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2: Vamos lá, mais um Babados e Fofocas começando por aqui. Muito bem, já estamos de volta aqui pela Liberdade FM, tá na Liberdade, tá bom demais. E como é bom saber que você tá aí junto com a gente, hein? Aqui na 104.9.
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2: Hoje é quarta-feira, hoje é dia 19. O que que temos aí de da dica da Gi?
4: Truquezinho pra tirar molho de tomate da sua roupa, do tecido aí, de forma instantânea.
2: Maravilha! Primeira fofoca?
4: Então bora, bora com as nossas super fofoquinhas, gente. Tô aqui no entretenimento do R7, olha, olha o título, olha. Forças Guerreira. Caroline Lima conta que Hobby Tóxico tá acabando aí com seu bolso. Gente, ultimamente na minha vida eu não tô tendo tempo nem pra ter hobby. Quem dirá hobby tóxico? Tá acabando com dinheiro, quer dizer que é coisa que custa caro, né? Tadinha da influenciadora, gente. Ela descobriu esse hobby tóxico, né? Que tá tirando o seu sossego. Que assim, nada mais nada menos que comprar joias, tá bom, gente? A gente adquire o hobby de comprar joias e quer comprar joias todos os dias, né? O tempo todo, né? A gente tem um dinheiro, graças a Deus, só que não. E não estamos falando de bijuteria, né? O gosto da moça por peças que fazem um estrago daqueles na conta bancária. A moça contou nas redes sociais, no último dia 16, que sempre foi mão de vaca, mas acabou desenvolvendo o hábito de gastar com joias. Agora, segundo ela, ela precisa se controlar. Olha, preciso me controlar. Eu sempre fui mão de vaca, fato, mas eu tô abrindo a mão por coisas caras e eu tô gostando disso. Eu tô gostando de comprar joias. Não podia ser uma coisa mais barata, mais acessível? Porque eu não gosto de comprar. Aí, uma coisa que eu pego o gosto de comprar é um absurdo. Orem por mim. Gente, perrengue de gente rico, né? E tudo começou, assim, de uma maneira bem humilde, segundo ela, lá no mês de março, né? Pra comemorar os 30 anos, ela comprou o seu primeiro anel. A joia de ouro, rubi e diamante custou nada mais, nada menos que quase 16 mil reais. E aí, né? A ideia de que aquela fosse a primeira peça de uma futura herança de família, e o objeto desapareceu, já procurou por tudo que é lugar, fez a simpatia lá do São Longuinho, deu os três pulinhos e não achou. E aí ela continuou comprando, e assim ela vai indo, né? É o que eu tô falando, perrengue, gente chique.
2: Daqui a pouquinho tem mais, agora é hora de música, vamos lá.

0: Olha aí, só música boa pra você na sua quarta-feira. Já, já. A dica da Gi, diz aí, Gi.
1: Isso mesmo, Fernando, aconteceu um acidente, caiu um molho de tomate na tua roupa, na tua camisa, né? Tem uma dica pra tirar esse molho aí de forma instantânea.
0: Maravilha!

0: E aí, já participou da Liberdade? Tá aí, ó. Quem pediu essa música tá ouvindo, porque aqui na Liberdade, se tá na Liberdade, tá bom demais. A Liberdade FM é só sucesso. E se é sucesso, toca aqui. Vamos lá, a música não para.
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0: Mais músicas pra você, mais informações, esse é o nosso Babados e Fofocas. Que bom que você tá aí junto com a gente. E manda fofoca, Gi.
1: E a Virgínia Fonseca apareceu.

0: nas redes sociais com o rosto bem inchado e, claro, tratou logo de explicar o motivo para os seguidores, né? A influenciadora revelou que o inchaço é consequência de um procedimento a laser feito no dia anterior, né? No vídeo gravado logo depois de acordar e tomar banho, a Virgínia mostrou o rosto de pertinho e contou que tá cuidando da pele com pomada. Olha, meu rosto tá inchado do laser que fiz ontem. Tudo certo, passando pomada, né? Ela já havia dado pistas, né, de que tinha passado por uma verdadeira bateria de procedimento estético, né? A ideia inicial era fazer um lifting, mas a influenciadora resolveu deixar a intervenção pra outra hora por causa de uma viagem, né? E aí ela fez só o laser mesmo. É, eu tô falando, é tudo coisa de quem tem dinheiro, minha filha.
1: Daqui a pouquinho tem mais. Liberdade. Se você tá na Liberdade, vixe, tá bom demais. Fiquem ligados sempre com a gente aqui na Liberdade FM, que ainda temos muito mais músicas pra vocês, tá?
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0: Vamos lá, seguindo com o nosso programa por aqui. Ótima quarta-feira pra você, dia 19.
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0: Ó, pra você que tá aí na sintonia da nossa programação, você também pode ouvir a gente através da nossa página, que é www.liberdadeab.com.br, tá bom? Liberdade FM, tá na Liberdade, tá bom demais.
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0: Mais fofoquinha.
2: Ai, ai, ai, tô aqui no TV, no SBT, fofocalizando, e a Anitta é flagrada com ator baiano e reforça rumores, né? A Anitta e o Danilo Mesquita, eles foram flagrados juntos mais uma vez. No último final de semana, os dois estiveram no Teatro Fernanda Montenegro, no Rio de Janeiro, pra assistir a peça O Filho, né? Na saída do evento, o casal foi visto deixando o local, apesar de tentar passar despercebido. A especulação sobre um possível romance, que ainda não foi confirmada publicamente pelos dois, ganhou força dias antes, quando a cantora e o ator aproveitaram um show de Djavan, né? Ao lado de familiares de Anitta. Na ocasião, eles também tentaram evitar, né, serem vistos e fotografados, optando por manter uma possível relação de forma mais discreta. E aí, será que tá rolando?
0: Já tem mais uma pra você, a música não para.

0: Quem gostou, levanta a mão embaixo, um
1: bom. Que bom que você está acompanhando aí o nosso programa. Muito obrigado pelo seu carinho, muito obrigado pela sua, né, sintonia. Já já a dica da Gi de hoje.
2: Isso, um truquezinho para tirar molho de tomate da tua roupa aí de uma forma instantânea. Fernanda, na hora.
1: Boa, programa segue.
0: Por que a gente só pensa na hora do banho?

0: musicão pra você, né? Tá na Liberdade, tá bom demais. Quem aí tá curtindo a nossa playlist, levanta a mão aqui na Liberdade. Nos mandem as suas mensagens aí e também os seus pedidos musicais pra gente poder saber o que você gosta de curtir, que a gente vai melhorando cada vez mais a nossa programação pra animar ainda mais o teu dia, tá? Simbora!
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2: Tem coisas que parecem, mas não são. A gente não pode fazer nada contra isso.

0: aquela música que você gosta, aquela música que você adora. É só aqui no nosso Babados e Fofocas, e a fofoca que não pode parar.
1: E Vasco e Santos se enfrentaram em São Januário, no Rio de Janeiro. Antes das partidas, né, comum que os jogadores de ambas as equipes se cumprimentem. Uma demonstração de respeito aos adversários, né, de jogo limpo. No entanto, no confronto que terminou com a vitória do clube paulista por 3-0, o jogador da equipe carioca, o Thiago Mendes, se recusou a cumprimentar o Neymar, né? O momento rapidamente viralizou nas redes sociais, os internautas não deixaram o episódio passar despercebido, né? Muitos comentários destacaram a suposta falta de fair play do jogador, né? O que chamou atenção, né? Mais atenção ainda, porém, foi o comentário feito pelo Neymar numa publicação do Santos que ironizava o episódio. Olha, a soberba precede a queda, né? A rivalidade entre os dois jogadores é antiga, começou lá em 2020, quando o Neymar ainda atuava no Paris Saint-Germain, né? E o Thiago Mendes defendia o Lyon. Em uma das partidas entre as duas equipes, o volante deu uma entrada dura no Neymar e acabou expulso. O atacante sofreu aí uma entorse no joelho e se manifestou nas redes sociais sobre a lesão. Na época, um amigo do Neymar e seu pai saíram em defesa do atacante. Aí, meu filho, vem, ó. Aquilo lá foi em 2020, 6 anos, e parece que foi ontem, né? Pra aí, pro cara aí.
0: Sensacional. Já, já.
2: Tem mais.
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0: Volta já, peraí.
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1: 9:31.
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3: 9h34.
4: Programa não para, seguimos por aqui. Ótima quarta-feira para você.
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4: E vamos fofocar?
6: Tô aqui no Ofo Chique. O Maracanã vai ganhar uma trilha sonora à altura de um momento histórico. Rick Martin e Pedro Sampaio foram anunciados como atrações do show no intervalo do NFL Rio Game 2026, que colocará Baltimore Ravens e Dallas Cowboys frente a frente no Rio de Janeiro, né? A partida acontece em 27 de setembro, a partir das 17 horas e 25 minutos, no estádio mais emblemático aí do futebol brasileiro, né? Além disso, o confronto, ele será válido pela terceira semana de temporada regular 2026-2027, marcará a estreia da NFL no território fluminense, né? Pro Pedro Sampaio, a apresentação terá um significado ainda mais especial. O carioca, o DJ, vai fazer a sua primeira performance no Maracanã, e justamente ao lado de uns dos maiores nomes da música latina, né? Rick Martin, por sua vez, retorna pro Rio aí para mais um capítulo da sua relação com o nosso público brasileiro.
4: Já tem mais uma.

0: a música que não para. Esse é o nosso Babados e Fofocas. Que bom que você está acompanhando aí o nosso programa. Dentro de mais alguns minutinhos, a dica do dia.
1: Truquezinho para tirar molho de tomate do tecido.
0: Já, já.

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0: vendo como o tempo passa? Chegamos ao final de mais um Babados e Fofocas e agora a gente vai trazer a dica do dia de hoje. Fala aí, Gi.
1: Bora pra nossa diquinha do dia aí. Como tirar mancha de molho de tomate instantaneamente. E o ingrediente misterioso de hoje é água com gás. É isso mesmo. Tava almoçando, caiu molho de tomate na camisa, não espera chegar em casa. Derrama água com gás bem gelada em cima da mancha, ainda fresca, e pressione um guardanapo por cima sem esfregar, tá? Vai sair tudo. Por que que isso funciona, Gi? O efervescer, né, das bolhas de gás carbônico, da água, age como uma mini lavagem mecânica, empurrando o pigmento do molho pra fora das fibras do tecido, enquanto a água limpa dissolve o extrato de tomate. Aí, ó, camisa sem mancha. Show de bola, né?
0: Maravilha, amanhã tem mais, né, Gi?
1: Sempre tem.
0: Até amanhã.
1: Até.
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0: Tá na Liberdade, tá bom demais. Onde quer que você esteja, você está muito bem sintonizado em 104.9. Nosso muito obrigado aí pelo seu carinho.
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5: 9:48.
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5: 9:50.
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0: Laura Cardoso recebeu homenagens de fãs e artistas. É, fãs, amigos e personalidades prestaram homenagens, então, à atriz Laura Cardoso, que faleceu de causas naturais aos 98 anos em São Paulo. Pioneira da televisão brasileira, ela acumulou mais de 8 anos, aliás, mais de 8 décadas, 80 anos aí de carreira, e participou de mais de 60 novelas. Tony Ramos, Zezé Mota, Miguel Falabella, Ari Fontoura e outros artistas recordaram a sua trajetória e a sua importância para a cultura nacional.
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0: Liberdade FM, continue mandando seu WhatsApp aí para nossa programação. 6634-68-1200. 6634-68-1200.
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0: Respira fundo aí, curte o que vem agora, porque é só música boa.

0: Liberdade FM. Como é bom saber que você está do outro lado aí acompanhando a nossa programação. É sempre um prazer estar na sintonia de todos os nossos ouvintes aí. É sempre um prazer saber que você está em nossa sintonia, tá? Tá na Liberdade? Tá bom demais.
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0: maravilhoso e que dia sensacional. Porque você tá aí acompanhando a nossa programação. Nosso muito obrigado pela sua audiência. É muito bom saber que tem assim, ó, um monte de gente ouvindo a gente por toda a cidade. Obrigado pelo carinho, muito obrigado pela sua sintonia. Vamos nessa, a música não para.
1: Felipe Rodrigo, sejam bem-vindos. De sentimento.

0: Liberdade FM, tá na Liberdade, tá bom demais. Segura aí, galera, porque a música não para. Bora continuar curtindo juntos aqui na Liberdade, aquela que você gosta. Simbora!
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0: trilha sensacional, muita música boa pra você no seu dia. Esteja você em casa, no trabalho, obrigado pela audiência, dando uma caroninha pra gente, hora de mandar alô. Quem mandou o WhatsApp aí pra nossa programação é o Leandro, o Pablo Magalhães também tá na sintonia, a Nathalie, a Denise Vieira, obrigado pelo carinho, a Márcia, a Cristina estão no trabalho acompanhando o nosso programa, o Lindomar também e o Evandro. Obrigado pelo carinho, daqui a pouquinho tem mais alô, vai mandando seu WhatsApp aí. Essa é a Liberdade FM. Pois é, chegamos ao fim de mais um bloco musical, mas espera aí, daqui a pouquinho, depois do intervalo, tem muito mais.
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8: 10:03.
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2: 10h23.
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2: 10h24.

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1: Ah. 10h36.

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2: Apoio Cultural. 10h40.
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9: 10h42.
10: História linda, Lu. História, arranjo, música, letra, sua voz, tudo maravilhoso.

0: Bom demais. Obrigado, obrigado, gente. Obrigado, Goiânia. Continuem com esses dois feras aqui. Pode aplaudir muito mais esse menino maravilhoso.
1: Obrigado a vocês.
0: Deus abençoe, Goiânia. Valeu.

0: 10h55.
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0: 10h55.

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2: Brasil. 10h58.
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Boa noite, meu amigo, minha amiga. Que bom ter você aqui com a gente. Eu sou o Jorge Ventura e é com o coração aberto, com toda a minha alma, que te recebo para mais uma jornada de afeto, de paz, de conexão aqui no nosso Songs by Night. Sinta-se em casa, sinta-se abraçado, porque este é o seu espaço, o nosso refúgio. É sempre uma alegria imensa poder compartilhar esses momentos tão especiais com você. Sabemos que a vida corre, que o dia a dia é cheio de desafios, e é exatamente por isso que criamos este oásis de serenidade. Um lugar onde a gente pode desacelerar um pouquinho, respirar fundo e deixar a música tocar a alma. Aqui, a gente troca histórias reais, recados repletos de emoção. A gente encontra a força da fé, o encanto do folclore e a delicadeza da poesia. Tudo isso embalado por canções que não apenas tocam,

abraçam, que falam de otimismo, de amor, da celebração da vida em cada nota. Em cada melodia que escolhemos com tanto carinho, queremos que você encontre um pedacinho de paz, uma mensagem de esperança. Nesta primeira parte do programa, vamos começar com uma melodia que fala direto ao coração. Uma canção que nos lembra da complexidade dos sentimentos.

noite, amigos e amigas que nos acompanham no Songs by Night. Que bom ter a sua companhia nesta nossa primeira parte do programa, onde a gente busca um refúgio para a alma, um abraço em forma de melodia. Neste instante, convido você a um momento de silêncio interior, para que as palavras de fé possam tocar o seu coração e trazer uma serenidade profunda à sua noite. Que este salmo seja um bálsamo para o espírito. Bem-aventurado o homem que não anda segundo o conselho dos ímpios, nem se detém no caminho dos pecadores, nem se assenta na roda dos escarnecedores. Antes tem o seu prazer na lei do Senhor, e na sua lei medita de dia e de noite. Pois será como a árvore plantada junto a ribeiros de águas, a qual dá o seu fruto no seu tempo. As suas folhas não caem, e tudo quanto fizer prosperará. Que essa mensagem de força e renovação nos acompanhe, nos inspire. E agora, permitam que a próxima canção continue a embalar sua noite, com a mesma delicadeza e afeto. Fique com a gente no Songs by Night.

Boa noite, querido ouvinte. Que bom ter você aqui conosco, tecendo essa noite de afeto e canções. Sinta o meu abraço apertado, mesmo à distância. Um carinho que só a sintonia dos Songs by Night pode proporcionar. A vida, com suas curvas e surpresas, nos convida sempre a um olhar mais atento, mais profundo, não é mesmo? E é nesse espaço de reflexão, de alma aberta, que a gente se encontra. Para compartilhar histórias reais, recados cheios de emoção e a beleza que existe na fé e na poesia do nosso folclore. Cada instante aqui é uma jornada para o coração, onde a música não apenas toca, mas abraça a sua alma. Jorge Ventura falando, com a certeza de que você é único, especial. Um porto seguro em meio à agitação do mundo. Eu sei que a noite pode trazer reflexões, e estou aqui para acolher seus sentimentos, sem julgamentos, como um amigo, um confidente que entende o coração humano. A gente celebra o amor, o otimismo, a própria vida, buscando a beleza até nas dores, transformando cada momento em uma oportunidade de renascer. É uma honra ser o seu companheiro nesta primeira parte do programa, oferecendo um refúgio de serenidade, onde a sua alma pode descansar. Vamos fazer uma pausa rapidinha agora, mas não se afaste. Songs by Night volta já, com mais canções que embalam e palavras que confortam. Fique comigo, a gente continua essa conversa em instantes. Até já, meu bem.

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1: 11:22.
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1: 11:23.

Boa noite, meus queridos amigos da alma. Que bom ter você de volta aqui no Songs by Night, neste refúgio de serenidade que preparamos com tanto carinho. É sempre um prazer imenso sentir essa conexão, esse abraço musical que nos une, não é mesmo? A gente segue juntos, navegando por histórias, recados cheios de emoção e aquela poesia que toca o coração. Nesta segunda parte do programa, vamos continuar essa viagem de afeto e otimismo, porque sonhar é essencial, é o que move a gente, é o que nos faz acreditar que o melhor ainda está por vir. E falando em sonhos, a próxima canção é um verdadeiro hino a essa esperança. Lançada em 2019, ela traz uma mensagem tão linda, tão verdadeira. Prepare-se para sentir, para se inspirar. S-Club e o clássico atemporal que é Never Had a Dream Come True. A melodia já está no ar, só pra você.

coração da gente, ah, ele é um universo, cheio de luas e estrelas, de marés que vêm e vão. Quantas vezes a gente se pega pensando, sentindo e só quer compartilhar um pedacinho desse universo, não é? Boa noite, meu querido ouvinte, minha querida ouvinte. Que delícia ter você por perto, aqui no Songs by Night, nessa nossa jornada de afeto. É um privilégio para mim, Jorge Ventura, poder ser esse canal, esse amigo que escuta, que acolhe. E falando em acolhimento, nosso WhatsApp do coração tá sempre aberto para suas mensagens, suas reflexões, suas poesias, tudo aquilo que a alma pede para expressar. Recebi uma mensagem tão linda, tão cheia de sensibilidade, que eu preciso compartilhar com você agora. Vem de alguém que preferiu manter o anonimato, mas que nos presenteou com essa pérola, essa brisa leve para o nosso espírito. Ouça com o coração. Existe um tempo, um lugar, onde a alma encontra seu lar. Não é em muro nem em chão, mas no abraço, na canção. Nas palavras que acalmam, na gentileza que enlaça, na lembrança que não cala, na esperança que renasce. E assim, cada instante vira um presente que encanta. A vida pulsa constante e o amor, ah, o amor, nos levanta.

delicadeza, não é? Que profundidade nessa simplicidade. Para quem nos enviou essa poesia, um abraço apertado, cheio de gratidão. Sua mensagem tocou a gente de um jeito muito especial. É exatamente isso que buscamos aqui no Songs by Night. Essa conexão, essa verdade que nos une, que nos faz sentir menos sozinhos, mais amados. A vida, meus amigos, é uma melodia. E cada um de nós é uma nota, um acorde. Juntos, criamos a mais bela das sinfonias. Que a paz e o otimismo continuem a ser a trilha sonora da sua noite, aquecendo seu coração. Vamos seguir por aqui, com mais canções que abraçam a alma, que embalam nossos sonhos e celebram a beleza de cada novo amanhecer que se anuncia.

noite, meu querido, minha querida. Que bom ter você aqui comigo, nessa nossa viagem de afeto e canções que abraçam a alma. É sempre um privilégio, sabe, compartilhar esses momentos, onde cada história, cada poesia ganha um novo brilho sob a luz serena da noite. E falando em noite, quero deixar um abraço muito especial a

0: Todos que estão trabalhando agora, dedicando seu tempo para cuidar do mundo, enquanto muitos de nós descansam. Vocês são a força que move muitas coisas. A gente vai fazer uma pausa bem curtinha, um respiro musical. Mas já já eu volto com mais carinho e mais canções para embalar a sua noite, aqui na segunda parte do nosso Songs by Night. Não saia daí.
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5: 11:44.
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5: 11:44.
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0: Boa noite, meus queridos amigos da alma. Que bom ter você de volta aqui no Sons by Night. De novo comigo, Jorge Ventura. Estamos de volta para nossa terceira parte, esse cantinho que a gente constrói junto, com tanto carinho. E pensando nesse carinho, nessa jornada de afeto, quero falar um pouquinho sobre autocuidado. Não é egoísmo não, viu? É um gesto de amor próprio, um respiro pro seu coração. Lembra que a gente só consegue transbordar amor quando estamos cheios dele? Tire um tempinho para você, para acalmar a mente, para fazer algo que te traga paz. É um abraço que você dá em si mesmo. E para continuar abraçando a alma, prepare-se para uma canção que é puro aconchego, que nos lembra que as coisas boas levam tempo para serem construídas, mas valem a pena cada segundo. Vem com a gente, que o Mortiba está chegando com Rome Wasn't Built in a Day. Fica

noite, meus queridos ouvintes. Que bom ter você comigo nessa nossa viagem noturna, um verdadeiro oásis de serenidade. Estamos já na terceira parte do Songs by Night e o coração aqui do Jorge Ventura segue em festa por cada companhia que se junta a nós, por cada história que se entrelaça. É nessa busca por serenidade, por um abraço na alma, que a gente encontra um tempo para o nosso autocuidado hoje, sabe? É um convite para você desacelerar um pouquinho, respirar fundo e se desconectar desse excesso de informações que às vezes cansa a mente, que rouba a nossa paz. É sobre se permitir um instante de silêncio interior, de presença plena, reconectando-se com o que realmente importa, com o seu eu, com

a sua paz. A vida é um presente e cada momento que você dedica a si é um carinho, um gesto de amor que ecoa, que fortalece. Que tal a gente aproveitar esse embalo e se deixar levar por mais uma canção que chega para abraçar sua alma? É a música perfeita para continuar essa nossa jornada de afeto, de conexão. Vem comigo, a próxima melodia já espera por você.

meu querido ouvinte. Que bom ter você aqui comigo. Nessa jornada de afeto, é sempre um privilégio compartilhar esses momentos, essas emoções que a gente sente, que a gente vive. A música, a poesia, as histórias, tudo isso nos conecta, nos abraça, não é mesmo? A vida é feita de encontros, de pequenas belezas que a gente precisa valorizar. E nesta nossa terceira parte do programa, eu sempre busco te lembrar o quanto você é único, especial, o quanto a sua história importa. Agora, a gente vai fazer uma pausa rapidinha, só para um breve intervalo, mas eu prometo que a gente já volta. E olha, a próxima parte do nosso programa tá mais que demais, recheada de ainda mais carinho, de mais conexão, de mais canções que tocam a alma. Não saia daí, viu? O Songs by Night te espera, com o coração aberto. A gente já volta. Fique com a gente.

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3: 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Meia-noite e 2 minutos.
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0: Meia-noite e 4 minutos.
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0: 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Meia-noite e 5 minutos. 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
0: Meia-noite e 6 minutos.

Boa noite, queridos amigos do Songs by Night. Que delícia ter você aqui com a gente nesta quinta parte do nosso programa. Estamos de volta e meu coração se enche de alegria por essa nossa conexão, que é tão especial, tão única. Cada voz, cada mensagem que chega, cada história que compartilhamos, tudo isso constrói esse refúgio de afeto que criamos juntos, não é mesmo? É um privilégio poder te acompanhar, te abraçar com a música e com as palavras. E por falar em abraço, prepare o coração, porque já já, mais pra frente, eu tenho uma história linda de ninar, daquelas que acalmam a alma e fazem a gente sonhar acordado. Mas antes, quero te convidar a sentir cada nota dessa canção que vem agora. Uma melodia que fala de como o amor pode nos tocar profundamente, quase como estrelas caindo. É James Arthur.

Boa noite, meus queridos amigos. Que privilégio ter a sua companhia nesta quinta parte do nosso Songs by Night. Ah, como é bom ter esse espaço de afeto, de escuta, de carinho, não é mesmo? Às vezes a gente se pega pensando nas coisas que realmente importam, naqueles pequenos gestos que aquecem a alma, que nos fazem sentir parte de algo maior. Lembro-me de uma história que ouvi outro dia. Uma pessoa que, depois de um dia exaustivo, parou para observar o céu estrelado. E enquanto olhava para a imensidão, sentiu um abraço, como se o universo sussurrasse que, mesmo nas maiores incertezas, há sempre uma luz a nos guiar. E essa luz, muitas vezes, vem de dentro, de um amor que cultivamos, de uma esperança que não se apaga. É a certeza de que a vida, com seus altos e baixos, é um presente precioso e que cada amanhecer traz uma nova chance de amar e ser amado. Essa canção que se aproxima agora é um convite para você se permitir sentir essa emoção, essa ternura que mora em cada um de nós. É um abraço em forma de melodia, um lembrete de que a beleza está nas conexões, nos olhares, nas palavras não ditas e na força que encontramos para seguir em frente, mesmo quando a jornada parece difícil. Que ela acalme seu coração e te faça sorrir, lembrando que o amor é a maior.

Boa noite, meu amigo, minha amiga, que me permite entrar aí, na sua vida, nesse cantinho especial da sua noite. É sempre uma honra, uma alegria imensa sentir essa conexão com cada um de vocês que estão conosco, não importa onde. O Songs by Night é esse nosso refúgio, não é? Um espaço onde a gente acolhe os sentimentos, celebra a vida e encontra um pouco de paz e inspiração. Agradeço do fundo do coração a sua presença, a sua escuta atenta, que faz tudo isso valer a pena. Vamos para um breve intervalo agora, para um momento de respiro. Mas já já eu volto com mais carinho, mais melodias para abraçar a sua alma. Não saia daí. A gente se encontra na próxima parte do nosso programa.

0: noite e 25 minutos.
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0: E a noite e 26 minutos.
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4: Boa noite, meus queridos amigos e amigas que nos acompanham aqui no Songs by Night. Estamos de volta, sim, para a nossa sexta parte do programa. E que alegria ter você pertinho, compartilhando esse momento de afeto, de histórias, de alma. Eu sou Jorge Ventura e cada mensagem, cada suspiro que chega até aqui é como um abraço que a gente troca, não é? Um verdadeiro refúgio, onde a gente celebra a vida, o amor e encontra beleza até nos pequenos detalhes. Daqui a pouco, mais pro finalzinho da nossa jornada, tem um conto noturno daqueles que aquecem o coração. Prepare-se. Mas agora, para embalar a sua noite, um clássico que fala de saudade, de aconchego, de um lugar seguro onde a gente sempre quer voltar. Com a voz inconfundível do Fábio Júnior, vem aí, diretamente de 2011, a canção Casinha Branca.

Boa noite, meu querido ouvinte, minha querida ouvinte. Que bom ter você aqui, pertinho, nesta que é a nossa sexta parte do Songs by Night. É sempre um privilégio, sabe, poder dividir esses momentos de paz e reflexão com você. A gente navega junto por essa noite, buscando aquele cantinho especial no coração, onde a alma encontra um pouco de sossego. Pensa comigo por um instante. Quantas belezas a gente deixa passar, né? Às vezes a correria, as preocupações nos fazem esquecer que a vida é um presente, com suas cores e seus desafios. Mas até nas dores, meu amigo, minha amiga, podemos encontrar um aprendizado, uma força que nem imaginávamos ter. É como a melodia que toca agora. Tem sua própria cadência, sua própria emoção. E é assim que a gente vai seguindo, um passo de cada vez, abraçando cada instante, cada sentimento. Eu acredito muito na força do amor, na gentileza que um gesto pode carregar, na palavra que acalma e no olhar que entende. E é exatamente essa energia que eu quero compartilhar com você agora, com a próxima canção. Que ela te abrace, te inspire e te faça sentir o quanto você é especial. Fique conosco, porque a noite está só começando e ainda temos muito afeto para trocar.

meus queridos amigos do coração. Como é bom ter a sua companhia, sentir essa energia que nos conecta, não é mesmo? Espero de verdade que esta nossa sexta parte do programa esteja tocando a sua alma, trazendo um pouco de paz e aconchego para o seu peito. É um prazer imenso compartilhar esses momentos de afeto com cada um de vocês. Agora, a gente faz uma breve pausa, um respiro para os nossos anunciantes. Mas não se preocupe, Songs by Night já já está de volta, com mais emoção e músicas que abraçam a gente. E se você já vai se aninhando para o sono, com o rádio ligado, recebendo esse carinho em forma de som, tenha uma boa noite, um descanso tranquilo e sonhos lindos. A gente segue por aqui e já voltamos para a próxima parte.

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2: Meia-noite e 46 minutos.
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2: Meia-noite e 46 minutos.
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5: Boa noite, meus amigos, minhas amigas. Que alegria ter você aqui pertinho de mim. Estamos de volta com Sons by Night. E que bom saber que sua alma se aconchega nesse nosso espaço, um verdadeiro oásis de serenidade. Eu sou Jorge Ventura, seu anfitrião, e é uma honra partilhar este momento tão especial com você. Por aqui, cada história é única, cada recado é um abraço, e a gente celebra a vida.

que nos lembra da beleza que existe em cada momento. Sinta, deixe essa canção te envolver.

Marcelo Martins, saxofone. Paulo Calazans, teclados. Carlos Bala na bateria. André Vasconcelos no contrabaixo.

Boa noite, meus queridos ouvintes. Que delícia ter sua companhia nesta nossa jornada de afeto. Jorge Ventura por aqui, com o coração aberto como sempre. É tão bom saber que estamos juntos, mesmo que distantes, conectados por essa energia que a música e as histórias trazem. A vida, meus amigos, é feita de encontros, de olhares, de sentimentos que nos arrebatam. E por falar em sentimento, recebi aqui uma mensagem linda que quero compartilhar com vocês. A Ana, de São Paulo, mandou um recado pro Ricardo. Meu amor, cada batida do meu coração é uma melodia que canta o seu nome. Você chegou e transformou meu mundo em um poema. Te amo, hoje e sempre. Ah, Ana, Ricardo, que coisa mais linda. O amor, não é mesmo? O amor é lindo. Ele nos inspira, nos move, nos faz querer ser pessoas melhores. E é por essas e outras histórias, por esses laços que se formam e se fortalecem, que o Songs by Night existe. Pra gente celebrar a vida, o otimismo, a fé e, claro, o amor em todas as suas formas. Essa próxima canção que tá chegando pra nos abraçar é pra todos vocês que sentem, que amam, que se entregam. Pra você, Ana, pro Ricardo, pra cada um que se permite amar e ser amado. Fique conosco, que essa sétima parte do nosso programa segue com muito carinho e emoção.

noite, meu querido ouvinte, minha querida ouvinte. Que alegria ter você aqui, pertinho, compartilhando essa jornada de afeto nos Sons by Night. É sempre um presente saber que, em meio a tantas vozes, você escolhe a nossa para embalar seu coração nesta noite. E me diz aí, quem está gostando do nosso encontro? Quem está sentindo essa energia que a gente troca? Essa cumplicidade que se forma, canção por canção, história por história? A vida, com seus altos e baixos, nos mostra a importância de nutrir o otimismo, de celebrar o amor e de encontrar beleza em cada instante. É isso que tentamos fazer aqui, juntos. Vamos fazer uma pequena pausa agora, um respiro pro nosso coração. Mas fica por aí, tá? Eu, Jorge Ventura, já volto pra gente continuar essa nossa conversa, essa nossa melodia, nessa sétima parte especial.

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2: 1:06.
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2: 1:06.
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4: Boa noite, estamos de volta aqui no Songs by Night, na nossa oitava parte, e que bom ter você comigo. Ah, meu amigo, minha amiga, o coração que se mantém sereno, mesmo nas tempestades, encontra sempre um porto seguro. E eu sei que muitas vezes a vida nos testa, nos coloca em encruzilhadas e o coração aperta. Se você tá aí com a alma um pouco aflita, com alguma preocupação que te ronda, eu quero que você respire fundo e acredite, lá no fundo da sua alma, que vai ficar tudo bem. Sabe por quê? Porque a vida tem essa magia de se reerguer. E você é parte dessa magia.

noite, meu amigo, minha amiga. Que bom que você está aqui conosco nesta oitava parte do nosso Songs by Night. Sabe, a vida é uma melodia complexa, não é mesmo? Com notas altas de alegria e outras mais suaves de reflexão. E em cada acorde, em cada pausa, existe uma oportunidade de crescer, de amar, de se reconectar com aquilo que realmente importa. Às vezes o coração se sente um pouco perdido, buscando um porto seguro. E é nesse momento que a fé, a esperança e o amor se tornam nossas âncoras mais firmes. Lembre-se que o verdadeiro amor, aquele que vem de Deus, é paciente, é bondoso, não guarda rancor e nos ensina a ver a beleza em cada detalhe da jornada. É um amor que nos acalma, que nos inspira a sermos melhores, a perdoarmos, a entendermos que a maior riqueza está nos laços que construímos. Permita que essa melodia toque a sua alma, trazendo paz e renovação. Que a sua noite seja um abraço de carinho, um convite à introspecção e à gratidão. E para continuar essa nossa viagem de afeto e boas energias, prepare-se para sentir a próxima canção. Ela vem agora, feita especialmente para você.

Boa noite, meu querido ouvinte. Que bom ter você aqui comigo, nessa nossa melodia que acalma a alma. É um presente essa sua companhia. Chegamos ao finalzinho desta oitava parte do Songs by Night. Mas é só um instante, um respiro, para que a gente possa voltar ainda mais conectados. Daqui a pouco, eu estou de volta, com mais histórias que tocam o coração, com a poesia que embala e as canções que abraçam. Não saia daí, viu? A gente se encontra já já, na próxima parte, com ainda mais carinho e a certeza de que a vida é bonita demais pra gente não celebrar.

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4: 1:25.
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5: Boa noite, meus queridos amigos do coração. Estamos de volta. E que bom ter você aqui comigo nesta nona parte do Sons by Night. É sempre uma alegria imensa poder compartilhar esses momentos de afeto, de pura conexão, onde cada história, cada recado, cada canção que escolhemos é um abraço quentinho para a alma. A vida, meus amigos, é feita de encontros, de sentimentos que nos moldam, e é um privilégio ser seu confidente, seu porto seguro nesta jornada. Às vezes, a beleza está em perceber que, mesmo nas dores, existe um caminho para a luz, para o amor que nos sustenta. E falando em amor, em conexões que nos transformam, a próxima melodia é um convite irresistível para sentir. Prepare o coração, porque o que vem agora é uma voz que fala direto à alma, sobre aquela certeza que só o amor verdadeiro pode nos dar. Vem aí, com toda a sua intensidade, Alicia Keys e o clássico No One.

Boa noite, queridos corações. Como é bom ter você aqui, nessa nossa jornada de afeto, nessa nona parte do Songs by Night.

Sabe, a vida é uma melodia complexa. Às vezes com notas de alegria, outras vezes com acordes de desafio. Mas mesmo nos momentos de silêncio, quando a canção parece ter parado, existe uma força maior que nos sustenta. Uma luz que nunca se apaga dentro de nós. É a fé, o amor, a esperança, que nos lembra que cada amanhecer traz uma nova chance de recomeçar, de sorrir, de acreditar. Não importa o que você esteja vivendo, meu amigo, minha amiga, lembre-se que não está sozinho. Há sempre um ombro invisível, um abraço de luz, uma canção que te encontra e te diz: siga em frente. A beleza está em cada passo. Permita-se sentir. Permita-se sonhar. Permita-se amar. E que essa noite seja um bálsamo para sua alma. Com esse sentimento, com o coração aberto, a gente segue com a nossa trilha sonora. Mais uma melodia que promete embalar seus pensamentos e aquecer seu coração. Vem comigo.

Boa noite, meus queridos amigos. Que privilégio ter a sua companhia. Essa conexão tão especial que a gente constrói juntos. Nesta nona parte do nosso Songs by Night, eu sinto que cada melodia, cada palavra nos une ainda mais, como se estivéssemos aqui, lado a lado. É nesse abraço invisível que a gente encontra conforto, não é? A vida é feita de momentos, e que bom que podemos compartilhar este. Daqui a um instante a gente faz uma pequena pausa, mas é rapidinho, eu prometo. Na próxima parte voltamos com mais carinho e, claro, com o nosso querido quadro Minha História, que sempre nos emociona. Um abraço apertado, cheio de afeto para você que me ouve. Fique por aí, a gente já volta.

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3: Brasil. 1:44.
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1: 1:45.
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2: Boa noite, meu amigo, minha amiga. Que bom ter você de volta aqui no Songs by Night. Estamos de volta para nossa décima parte. E que delícia é sentir essa conexão, essa energia que só a gente aqui juntinho consegue criar. Este é o seu espaço, sabe? Um refúgio de carinho, onde cada história, cada sentimento é acolhido com o maior respeito. A gente celebra a vida, o amor, a esperança e encontra beleza até nas pequenas dores que nos fazem crescer. É uma jornada de afeto, de otimismo, onde a música vem para abraçar a alma e lembrar que não estamos sozinhos, nunca. E para nos envolver ainda mais nesse abraço musical, tem uma canção que fala muito sobre os ciclos da vida, sobre o que vai e volta, sobre a força que nos faz seguir em frente. Fique com a voz inconfundível de Carly Simon e o clássico atemporal.

noite, meu querido ouvinte. Que bom ter você aqui, pertinho, nesta décima parte do nosso Songs by Night. É sempre um presente poder compartilhar esses momentos de reflexão, de acolhimento com você. Sabe, em meio a tantas correrias e incertezas, é natural a gente se sentir um pouco perdido, buscando um porto seguro. E eu penso que a maior fortaleza que podemos ter é a fé. Essa chama que nos lembra da nossa essência, da nossa capacidade de amar e de ser amado. É a voz que ecoa lá no fundo,

dizendo: não temas, eu estou contigo. Confie no caminho, mesmo que ele pareça escuro agora, porque a luz sempre chega. Essa certeza nos abraça, nos dá a paz necessária para seguir em frente, para florescer onde a vida nos plantar. Que essa mensagem de esperança toque seu coração e te lembre da força que existe em você, da beleza que reside em cada passo. E para embalar essa reflexão, essa sensação de paz, vamos agora com mais uma canção que vai direto à alma, aqui no seu Songs by Night.

Boa noite, meus queridos. Que maravilha ter você aqui, pertinho, nesta décima parte do nosso Songs by Night. É sempre um prazer imenso compartilhar esses instantes de afeto, de melodia, de histórias que aquecem o coração e nos lembram do poder do amor e da esperança. A vida, com seus altos e baixos, sempre nos convida a celebrar, a sentir, a se conectar, não é mesmo? E por falar em conexão, a gente faz agora uma rapidinha, uma pausa breve para os nossos recados especiais. Mas fique por aí, porque na próxima parte, nosso encontro continua e teremos o quadro Minha História, que sempre nos emociona tanto. Um abraço carinhoso do seu amigo Jorge Ventura para você. E a gente volta num piscar de olhos, tá?

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3: 1:04.
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3: 1:04.
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5: Boa noite, meus queridos amigos e amigas da alma. Que bom que estamos de volta, juntos, nesta nossa 11ª parte do Sons by Night. Eu sou Jorge Ventura e é sempre um presente ter você por aqui, fazendo desse nosso encontro um verdadeiro oásis de serenidade no meio da noite. Cada um de vocês é único.

E essa conexão, ah, essa conexão é o que move a nossa jornada de afeto. Fique por perto, porque daqui a pouquinho, mais pra frente, eu tenho uma história romântica pra contar que vai tocar o coração. Dessas que a gente guarda com carinho. E pra embalar esse nosso momento, pra abraçar sua alma com carinho e te lembrar do poder do amor, prepare-se pra sentir

noite, meus queridos ouvintes do Songs by Night. Que alegria ter você aqui, pertinho, nesta nossa 11ª parte do programa. Eu sou Jorge Ventura e é sempre um prazer enorme poder compartilhar esse pedacinho da noite com cada um de vocês. Recebi uma mensagem linda pelo nosso WhatsApp, de um coração que se abriu e quis dividir um pensamento. Dizia assim: Jorge, às vezes a gente esquece que o amor não é só a chegada, mas também o caminho. E que cada passo, cada descoberta, cada pequena partilha é uma celebração por si só. Não precisamos de grandes marcos para sentir a beleza de um afeto que cresce e se renova todos os dias. E que verdade, não é mesmo? O amor, ele se faz nas miudezas, no carinho que se entrega sem esperar nada em troca, no olhar que entende, no abraço que conforta. É uma melodia suave que toca a alma, uma poesia que se escreve nas entrelinhas de cada sorriso e de cada lágrima também. Em cada história que vocês me mandam, eu sinto essa força, essa conexão que nos une, que faz do Songs by Night um verdadeiro refúgio. É essa essência, essa vibração de otimismo e de carinho, que a gente busca aqui, neste espaço que é seu. E para continuar nessa jornada de afeto, de pura emoção, vamos seguir agora com mais uma canção que abraça a alma e embala o coração.

Boa noite, meu querido, minha querida. Que bom ter você aqui com a gente, abraçando a alma em mais um Sons by Night. É sempre um privilégio, sabe, compartilhar esses momentos de reflexão, de afeto, de pura conexão humana. A vida tem suas melodias, não é mesmo? Aquelas que nos fazem sorrir, as que nos fazem pensar e até as que nos trazem uma melancolia que, de tão profunda, nos lembra o quanto é bom sentir. E é nesse sentir que a gente se encontra, que a gente se entende um pouco mais, percebendo a beleza que existe em cada batida do coração, em cada história que nos atravessa. Estamos chegando ao fim dessa nossa 11ª parte do programa, mas o nosso abraço musical continua, inabalável. Daqui a pouquinho, voltamos com mais canções que tocam fundo, mais poesia e essa nossa conversa boa que acende a noite. Não saia daí, viu? É rapidinho e eu já volto, aqui no seu refúgio, Sons by Night.

0: 11:28.
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0: 2:29.
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6: Boa noite, ouvintes queridos. Que bom ter você de volta aqui na nossa melodia que abraça, nos seus Sons by Night. Estamos juntos de novo. E agora, meus amigos, entramos na nossa última parte. A gente sabe que o tempo voa quando a alma se encontra, não é mesmo? E é justamente essa a nossa missão por aqui. Fazer você sentir que não está sozinho, que existe um refúgio para o coração, um porto seguro para os seus sentimentos. Nesta jornada de afeto, cada nota musical, cada palavra que trocamos, é um convite para olhar a vida com mais carinho, para celebrar o amor em suas mais diversas formas. É um momento de reflexão, de esperança, de sentir que a beleza existe mesmo nas pequenas coisas, nas lembranças mais doces. E para selar essa parte tão especial do nosso encontro, preparamos uma canção que toca profundamente. Uma melodia que fala de ausência, sim, mas também do amor eterno que reside em nós. Daquela conexão que transcende o tempo. Prepare o coração, respire fundo. Porque agora, com toda a sensibilidade que ela merece, vem Eric Clapton e a inesquecível Tears in Heaven.

Boa noite, meus queridos ouvintes do Songs by Night. Que alegria imensa ter a sua companhia. Essa conexão especial que a gente constrói a cada momento, a cada canção que embala a nossa noite. Já são algumas horas que estamos juntos, quase 4 horas de pura emoção e afeto. E eu espero do fundo do coração que você esteja desfrutando cada segundo, sentindo-se abraçado por essa onda de carinho que preparamos. Sabe, eu estava pensando numa história, uma daquelas que mostram como o amor às vezes chega de mansinho, sem fazer alarde. Lembro-me de um casal, ele um homem de poucas palavras e ela um sorriso que iluminava qualquer ambiente. Eles se conheceram num banco de praça, sob a sombra de uma mangueira antiga. Não houve fogos de artifício, não houve declarações grandiosas no primeiro encontro. Apenas um boa tarde e um olhar que demorou um pouco mais. Mas, dia após dia, aquele banco se tornou o palco de um amor silencioso, construído em pequenos gestos. Um café quente numa manhã fria, uma flor colhida no jardim, a mão que apertava a outra sem precisar de palavras. Eles aprenderam a ler a alma um do outro nos silêncios, a encontrar paz na simples presença. E a beleza disso, meus amigos, é que o amor verdadeiro não precisa de palco, só de um coração aberto e de alguém disposto a esperar a semente brotar, regada pela paciência e pela fé. Porque o amor é isso, uma plantinha delicada que a gente cuida, dia após dia, com a certeza de que Deus nos guia para as conexões mais puras. Que essa reflexão sobre o amor que se constrói, que se nutre, toque a sua alma. E para continuar essa jornada de afeto, vem aí mais uma melodia que fala direto ao coração. Fique comigo em Songs by Night.

noite, meus queridos amigos e amigas. Chegamos, juntos, ao final de mais uma jornada aqui no Songs by Night. Nesta nossa 12ª e última parte do programa, meu coração transborda de gratidão por cada um de vocês que esteve ao meu lado, compartilhando

É incrível como a música nos conecta, não é mesmo? Como cada canção, cada história, cada recado que chega até aqui vira um abraço apertado na alma. Sou Jorge Ventura e meu maior presente é saber que, mesmo à distância, conseguimos criar essa intimidade, esse porto seguro, onde podemos simplesmente ser, sentir e sonhar. Lembrem-se sempre, a vida é um poema, com seus versos de alegria, seus refrões de esperança e, sim, suas estrofes de superação. Encontre a beleza em cada detalhe, em cada nascer de um novo dia, em cada gesto de carinho. Que a paz, o amor e a inspiração guiem seus caminhos. E que a melodia da vida toque sempre a mais bela canção em seus corações. Muito obrigado por fazerem deste Songs by Night um espaço tão especial. Por confiarem a mim um pedacinho da noite de vocês. A gente se despede por agora, mas com a certeza de um reencontro, em breve. Com muito mais afeto, mais histórias, mais poesia e, claro, as canções que abraçam a alma. Um beijo carinhoso no coração de cada um.

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1: Boas 52.
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2: 15:13.
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2: 15:13.

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1: certa. Cultural. 13:34.
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1: 3:35.

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4: 3:53.
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3: 4:14.
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3: 4:15.

0: 4:37.
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0: 4:38.

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2: 5:01.
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3: 5 horas e 3 minutos.

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2: 5 horas e 23 minutos.
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0: 5:28.
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2: Uai, fritos por quê?
1: Porque o Johnny Peneira e seu bando vem vindo pra cá!
3: Ai, Santa Pelanca!
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5: 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Tá legal?
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5: Aí, engraçadinho. Morreu, fedeu.
6: Johnny Peneira, joga sua arma no chão. E fala pro seu bando ficar bem quieto, senão eu atiro.
5: Ora, veja só. 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
6: 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E vou contar até três. 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
5: Vamos ver então quem é que pode mais, delegado.
7: Um. Dois.

0: delegado Amazonas Kid acabou com os bandidos.
1: É, o delegado furou a peneira.
0: Sim, delegado, lá vem mais encrenca.
2: Quem matou o Johnny Peneira?
3: Eu matei.
2: E por que o matou?
3: Porque ele ia matar todo mundo aqui na cidade. E quem é você?
2: Eu sou o Mickey Panela e vou lhe matar.
1: Nossa, o delegado amassou a tampa da panela.
3: Pessoal, ajude-me a enterrar os mortos.
0: Delegado, aí vem um bando de índios.
4: Quem ser delegado Amazonas Kid?
3: Eu sou o delegado Amazonas Kid.
4: Bem ser cacique Pé de Chinelo. Esse aí é meu irmão Pé Bichento.
3: E os outros dois, quem são?
4: Pé Torto e Pé de Moleque. Me mata você.

0: todos.
1: Nossa! Lá vem o delegado trazendo uma porção de homens amarrados.
2: Aquela é a quadrilha do Pedro Jiboia. O delegado prendeu o bando todo. Enquanto tivermos por aqui o delegado Amazonas Kid, a lei e a ordem serão mantidas no povoado.

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2: Muito bom dia, cidade querida, muito bom dia, meu Mato Grosso abençoado, seja muito bem-vindo a esta frequência maravilhosa. Alô você, tudo bem? Eu quero convidar você nesta manhã, início de madrugada, para juntos falarmos com Deus e assim agradecê-lo por tudo, por todas as bênçãos, por todas as maravilhas. É mais uma manhã, é madrugada, bom dia, cidade querida. Eu convido você para assim falarmos com Deus neste novo dia. Amado Pai, Senhor, nós estamos diante de Ti em mais esta oportunidade de vida. Esteja, Pai, ao nosso lado, dando-nos força, saúde e proteção divina, iluminando a nossa caminhada, o nosso despertar e assim cuidando, Pai, do nosso dia. Obrigado, Senhor. Obrigado, Pai eterno. Que o nosso dia seja de bênçãos. Amém, Senhor. Bom dia.

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0: 5:42.
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0: 5:44.
6: Assim nós damos continuidade com muito mais nesta frequência maravilhosa, gente. É madrugada, é mais um dia que ganhamos de presente. Quantas bênçãos de Deus, quantas realizações que estarão sendo realizadas, concretizadas no dia de hoje, não é mesmo? Então, como é que você está? Está pronto? Está cansado, gente? Ou não? Já está no pé do eito, já está organizando o cafezinho para mais uma manhã. Então seja bem-vindo, seja muito bem-vindo a esta oportunidade. Vamos seguindo com mais música nesta manhã.

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1: 5:54.
2: Muito bem, meus queridos, de volta com muito mais nesta frequência. Que bom, hein? Eu já trago agora vagas de trabalho. Você que está despertando agora, já tenha ciência das vagas de trabalho, viu? Tem vagas de trabalho para agente de pátio, analista de recursos humanos, atendente de padaria, alô, equipe do Cine, auxiliar de confeitaria, auxiliar de limpeza, de linha de produção, de mecânico de autos, auxiliar de pessoal, de açougueiro, de hotel, carga e descarga, cozinheiro geral, doméstico, dentre outras vagas disponíveis no Cine. Tem para operador de britador, operador de empilhadeira, técnico de enfermagem, vaqueiro, vendedor interno, dentre outras. Alô, Michel e equipe do Cine, bom dia a toda a equipe do Cine, o nosso abração especial. É assim, meus queridos, após o dia de trabalho ontem que foi puxado, hoje nós retornamos com as baterias recarregadas. Bom dia, cidade querida, acorda Mato Grosso!

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3: 6:01.
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1: Assim, nós voltamos com muito mais após o bloco de apoiadores culturais. Deixa eu mandar aqui um bom dia a toda a equipe da Cerâmica Casa Nova. 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Alô, alô Adelino, toda a equipe lá da Cerâmica Casa Nova, nosso abraço especial. Bom dia para você que já despertou, bom dia para você que está pronto para mais uma etapa. Daqui a pouco eu falo da festa do Bom Jesus Guarujá. Bom dia, comunidade. Vamos com mais música.
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3: 6 horas e 6 minutos.

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1: Eu quero mandar aqui um bom dia, retornando nesta frequência, abraçando você que já despertou para uma nova etapa. A todos os servidores, bom dia, a vocês que estão na sintonia conosco. Bom dia, o pessoal lá do Hiper Machado. 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Bom dia, cidade querida. Vamos com mais moda nessa manhã.
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2: 6 horas e 16 minutos.

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1: 6:21. 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
1: 6:24.
2: De volta, meus queridos, com muito mais nesta jornada, manhã especial. Deixa eu mandar aqui um bom dia a toda a equipe lá da Frutaria Vitória, bom dia. Escritório Zandoná, bom dia. Alô, equipe, já se preparando. Bom dia, Dragon Academia. O Paulo, lá da Dragon Academia, toda a equipe da Dragon, nosso muito bom dia. Obrigado a vocês pela sintonia, meus queridos. Felicidade mil em mais uma etapa. Quem já está indo para as academias, receba o nosso abração especial, gente. É mais uma oportunidade. Assim nós seguimos com muito mais nesta frequência. Avante sempre. Quero abraçar todos os engenheiros agrônomos de Água Boa. Bom dia a vocês, engenheiros agrônomos, os veteranos, em nome do Polizelli, em nome do Piquedo, Eurico Pompeu, os veteranos e os novos engenheiros. Alô, Mauri Júnior. Alô, Zamboni. Bom dia, Cadore. O Heitor, os demais engenheiros da cidade de Água Boa, todos que compõem a nossa associação, né, dos engenheiros agrônomos de Água Boa, Dr. Walter Pereira de Souza, né, o grande Dr. Walter. Abraços, toda a equipe, né? Bom dia, alô Água Boa 2, Água Boa 3, a gente segue com mais moda nesta manhã.

0: 6:31.
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1: 6:42.
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1: Na última segunda-feira, 17 de agosto, a Câmara Municipal de Água Boa realizou a segunda sessão ordinária do mês no plenário José Nogueira Paniago. Durante a sessão, os vereadores apresentaram diversas proposições, enquanto a mesa diretora e o executivo municipal encaminharam matérias para apreciação do legislativo. No pequeno expediente foram lidos destaques de decretos recebidos do executivo municipal, relacionados à composição do Conselho do Fundeb, a formação de comissão para chamamento público e a instituição do Plano Municipal de Enfrentamento ao Abandono e à Evasão Escolar. Também foi apresentado ofício solicitando licença do cargo de prefeito por motivos particulares. A Secretaria Municipal de Educação encaminhou resposta sobre a aquisição de material didático apostilado, enquanto a organização da 33ª Expovale apresentou a prestação de contas do evento. A Caixa Econômica Federal comunicou ainda a liberação de recursos financeiros. O Executivo Municipal encaminhou projeto que autoriza a celebração de termo de colaboração com a Associação dos Usuários da Rodovia AB100 para execução de serviços de melhoria da trafegabilidade da estrada no trecho entre o quilômetro 10 e a MT-414. A proposta prevê que a associação disponibilize máquinas, equipamentos, operadores e motoristas, enquanto o município fornecerá o combustível. O custo estimado da parceria é de R$1.152,01, com o objetivo de melhorar a mobilidade rural, o escoamento da produção e a segurança dos usuários. A presidente da Câmara, Rejane Garcia, apresentou proposições voltadas à valorização da memória institucional, à melhoria da infraestrutura e à fiscalização das obras públicas. Entre as medidas, solicitou a criação de uma galeria institucional para homenagear os vice-prefeitos que exerceram mandato em Água Boa. Também pediu melhorias no acesso ao projeto de assentamento Guatapará, com recuperação de estradas, abertura de nova ligação com o município e construção de mataburros. A parlamentar ainda propôs a revitalização da travessia urbana, com paisagismo no canteiro central entre a Lagoa João Mazena de Oliveira e a MT-240, além do reforço da sinalização na rotatória de acesso ao bairro Luiz Costa. Por fim, requereu informações sobre a situação da pavimentação da via paralela à BR-158, nas proximidades do Parque Empresarial Nova Esperança, incluindo dados sobre execução, custos, prazos e previsão de conclusão.
0: 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Voltamos em

0: instantes.
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4: O vereador Rodrigo Rosa apresentou indicação solicitando apoio para o envio de cadeiras de rodas, camas hospitalares, colchões e outros equipamentos ao Hospital Municipal de Água Boa. A medida busca reforçar a estrutura da unidade, diante do desgaste de parte dos materiais atualmente disponíveis. A renovação dos equipamentos deve contribuir para mais segurança, conforto e dignidade aos pacientes, além de melhores condições de trabalho aos profissionais de saúde. A vereadora Núbia Fusqueira apresentou 3 indicações voltadas à preservação da memória, inclusão digital e proteção familiar. Entre as propostas está a criação de um Museu Digital de Água Boa, reunindo registros históricos do município em uma plataforma virtual. Também sugeriu um programa de inclusão digital para idosos com oficinas e orientação para o uso seguro de tecnologias. Outra indicação propõe um espaço municipal de convivência familiar assistida, destinado a encontros entre crianças e familiares que necessitem de acompanhamento ou supervisão. O vice-presidente da Câmara, vereador Ronaldo Portela, apresentou moção de aplausos à Secretaria Municipal de Educação, profissionais da educação, estudantes e famílias pelos resultados alcançados no IDEB 2025. Água Boa conquistou o primeiro lugar na região do Araguaia e a 4ª colocação no estado de Mato Grosso, com destaque para o avanço da rede municipal e a nota 7,9 obtida pela Escola Municipal Hermindo Mendel. A vereadora Josi Koch apresentou requerimentos voltados à fiscalização e ao acompanhamento de importantes ações da administração municipal. Entre os pedidos estão informações e documentos sobre a contratação do Instituto I4 Brasil e os estudos relacionados aos serviços de abastecimento de água e esgotamento sanitário. Também foram solicitados dados sobre a situação financeira, administrativa e operacional do DEMAI, incluindo receitas, despesas, contratos, servidores, investimentos e estrutura. A parlamentar pediu ainda esclarecimento sobre possíveis modelos de gestão e os impactos que eventuais mudanças poderão trazer aos serviços e usuários. Outro requerimento trata da execução da pavimentação da rodovia municipal AB-100, com solicitação de informações sobre recursos, contratos, máquinas, materiais, medições e fiscalização. Os pedidos também abrangem documentos técnicos, financeiros e administrativos relacionados à execução da obra e ao andamento dos serviços. As iniciativas têm como objetivo fortalecer a transparência, o controle dos recursos públicos e o acompanhamento das ações de interesse da população. Informamos que a próxima sessão ordinária será realizada no dia 2 de setembro, às 8 horas, no plenário José Nogueira Paniago. A mesa diretora apresentou proposta para incluir a medalha de honra ao mérito entre as honrarias concedidas pela Câmara Municipal de Água Boa. Também foi apresentada a proposta que institui a política de proteção de dados pessoais no âmbito do Legislativo Municipal, estabelecendo diretrizes para o tratamento de informações conforme a Lei Geral de Proteção de Dados, LGPD. As duas matérias serão encaminhadas à Comissão Geral para análise e emissão de parecer. Também foi apresentado o projeto que autoriza o prefeito municipal a ausentar-se do município por período superior a 15 dias, conforme previsto na legislação.
3: Chegamos ao final de mais um informativo da Câmara Municipal de Água Boa. Para conhecimento na íntegra das matérias apresentadas, o cidadão águaboense pode acessar o canal da Câmara no YouTube. Aproveite e se inscreva no canal. Para mais informações sobre as ações dos vereadores, acesse o site da Câmara no endereço www.aguaboa.mt.leg.br. Agradecemos a sua companhia e esperamos você no próximo programa.
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4: 6:53.
5: Muito bem, amigos, de volta. Assim a gente vai seguindo com muito mais. E o que prazerzaço estar aqui. Alô, Bigode, o cantor Bigode acompanhando a jornada. Donizete, grande violeiro, o homem que canta, interpreta tantas modas boas. Bom dia, Bigode. 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A comunidade do Bom Jesus do Guarujá convida a todos para sua grandiosa festa em comemoração ao padroeiro, a realizar-se no dia 16 de agosto com a seguinte programação: às 10 horas, Santa Missa; ao meio-dia, almoço com delicioso churrasco e galeto, saladas, maionese, e à tarde, leilões e um matinê dançante. Participe da grandiosa festa da comunidade dia 16 de agosto no pavilhão da Comunidade Bom Jesus do bairro Guarujá. As fichas já estão à venda. Bom dia a toda a equipe lá da Comunidade Bom Jesus do Guarujá. Garanta já o seu com os membros e diretoria ou na secretaria da paróquia. Dia 16 de agosto, gente, dia 16, anote em sua agenda, grandioso evento. Dia 16 vai acontecer, né, o grandioso evento, e você é o convidado. Será no domingo, festança da comunidade Bom Jesus do Guarujá. Bom dia, cidade.
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1: 6:58.
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2: Atenção, moradores da Vila do Cachorro Sentado. O Rock Bravo entrou aí no bar. Muito cuidado, hein?
3: Papai, quem é aquele homem feio que quer matar todo mundo, hein?
4: Fala baixo, meu filho. Aquele é o Rock Bravo.
5: Vamos, saiam todos da minha frente. Saiam da frente, já disse. Vou derrubar tudo isso aqui.

0: Me dá um conhaque aí, depressa.
1: Pronto, seu Roque. Aí está o conhaque.
0: Não quero mais o conhaque. Troca ele por uma cachaça. Vamos logo.
1: É pra já, seu Roque. Aí está a cachaça no lugar do conhaque. Pode beber.
0: Assim é que eu gosto. Até logo.
1: Seu Roque, o senhor vai embora sem pagar a cachaça?
0: Pagar? Eu não troquei a cachaça pelo conhaque.
1: Está certo, mas o senhor não pagou o conhaque.
0: Como é que eu vou pagar se eu não tomei o conhaque? Pronto, está pago. E a senhora aí? Gosta de flores?
2: Ah, seu Roque, eu adoro flores.
0: Amanhã no seu enterro terá muitas flores.

0: Os dias foram passando. Certa vez, Roque Bravo soube que no arraial da Vaca Morta havia um homem valente. Roque foi para lá e, ao ver o valentão, Roque Bravo disse assim:
1: quem é o bravo aí?
2: O bravo aqui sou eu, por quê?
1: Tem mais algum bravo aí? Quem são vocês dois?
3: Eu sou o Joaninho Farofa e este aqui é meu irmão, o famoso Beppe Caruncho.
1: Pronto, deu caruncho na farofa. Cadê o garçom desse restaurante aqui?
4: Estou aqui, seu Roque.
1: Tem comida aí?
4: O senhor gosta de bife a cavalo?
1: Gosto.
4: O senhor gosta de frango frito?
1: Gosto.
4: Eu também gosto, mas não tem?
1: Toma, e vê se me respeita. Você aí, o que está fazendo? Deu fora daqui já!
5: Eu vou dar o fora daqui, mas você vai comigo, Roque Bravo.
1: Eu ir com você? E por que motivo?
5: O motivo é simples. Eu sou um policial e você está preso, Roque Bravo. E não tente nenhum golpe, senão eu lhe encho de estanho, entendeu? Vai andando, Roque Bravo, você está preso.
1: Eu preso? Coisa nenhuma. Lá vai fogo, policial.
5: Eu lhe avisei, Roque Bravo. Você ia para a cadeia. Agora, vai para o cemitério. Com a justiça não se brinca.

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15: De volta, meus queridos, dando continuidade com muito mais nesta manhã abençoadíssima. Quero abraçar aqui toda a equipe lá do DEMAI. Bom dia a vocês, a equipe do DEMAI, do plantão sempre ativo. O telefone do plantão do DEMAI é o seguinte: 66 99 58 6359. 99 58 6359. Este é o telefone do DEMAI. Esse telefone do DEMAI é um número importante, porque diante de algum vazamento que você presenciar, alguma avaria na rede, no encanamento aí, na sua residência, você pode entrar em contato com o pessoal do DEMAI, tá certo? Este é o número. Bom dia, cidade. Vamos com mais moda sertaneja.
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17: 78.

0: meus queridos Jorge Matheus. Meus queridos Guilherme Santiago.
1: 7h14. Bom dia!
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0: amigos, de volta aqui na frequência, é muito bom saber que vocês estão na sintonia conosco. Eu não posso dar continuidade aqui na programação sem antes mandar um bom dia às forças de segurança do município de Água Boa, toda a polícia militar, a polícia judiciária civil. Então, bom dia para vocês que já estão fazendo o trabalho ostensivo nas viaturas, são diversos amigos que estão trabalhando nesse momento, a corporação que não dorme, 24 horas antenada, polícia militar, parceria também com a Polícia Judiciária Civil, em nome do delegado Dr. Valmon, os delegados, bom dia, tenente Jean Carlos Cabelho, bom dia a todos os comandantes e comandados que reforçam a segurança pública e mantém a ordem pública na cidade de Água Boa. Bom dia para vocês. Assim nós damos continuidade. Bom dia também quem está nos acompanhando aqui neste momento. O Delmiro. Bom dia, Delmiro. Obrigado pela audiência. Tô limpinho. Alô, Regis e toda a equipe. Vamos com mais moda sertaneja.
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2: Três.

elas sabem a situação de cada mulher? Bom, isso ainda é um mistério. Mas não há como negar que as patroas mudaram a vida de muitas mulheres do país, que passavam por situações como falta de igualdade de salário, apenas por serem mulheres, relacionamentos abusivos, relações machistas no trabalho e inúmeras outras situações que nós, enquanto mulheres,

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2: 7:28.
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9: 7:31. 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
16: Em Água Boa, 7:33. Bom dia.

7h35. Chapa de Fávaro é alvo de denúncia por inelegibilidade de suplente. A chapa do senador Carlos Fávaro, que tenta a reeleição, foi alvo de uma denúncia apresentada ao Tribunal Regional Eleitoral do Estado por possível irregularidade envolvendo a segunda suplente, a servidora Carmen Machado. A denúncia foi feita por meio de uma notícia de inelegibilidade protocolada por um eleitor de forma anônima. Ela questiona e, ao mesmo tempo, cita a falta de desincompatibilização da Previdência ou da presidência da Federação Sindical dos Servidores Públicos do Estado de Mato Grosso dentro do prazo eleitoral. Documentos enviados à Justiça Eleitoral mostram que Carmen tomou posse como presidente da federação para a gestão 24-29. A ata registrada em cartório identifica Carmen à frente da diretoria executiva e o documento do CNPJ também aponta como representante da pessoa jurídica. A certidão informa ainda que a ata foi registrada em 25 de abril de 2024 e que até 5 de agosto de 2025 não havia averbações posteriores ao registro. Segundo a denúncia, Carmen deveria ter deixado o cargo 6 meses antes da eleição, até 4 de abril de 2026. No entanto, documentos anexados ao procedimento indicam que ela teria continuado exercendo atribuições da presidência depois desta data. Em 15 de julho, Carmen assinou o ofício como presidente da FESP-MT, convocando dirigentes sindicais para um encontro nacional. Em 6 de agosto, respondeu a requerimentos de uma entidade filiada e determinou providências administrativas. Em 14 de agosto, convocou entidades para uma reunião institucional com a Secretaria de Estado de Planejamento e Gestão, a CEPLAG. Uma consulta realizada em 17 de agosto do Cadastro Nacional de Entidades Sindicais também apontava Carmen como presidente da federação, com mandato vigente até janeiro de 2029. A denúncia pede que a FESP apresente eventual ato de afastamento de Carmen, além de atas, ofícios e demais documentos de 2026. 7h37. Deputado Dr. Eugênio de Paiva participa do Quarupi, ritual de celebração fúnebre dos povos do Alto Xingu. O deputado estadual Dr. Eugênio de Paiva participou no último final de semana de um dos principais rituais sagrados dos povos do Alto Xingu de Mato Grosso, o Quarupi, que foi celebrado na aldeia Matipu, do povo Matipu, reunindo lideranças, famílias e outras etnias indígenas da região. O ritual conhecido como Quarupi, praticado por etnias presentes no Parque Indígena do Xingu, tem como objetivo honrar caciques, lideranças e figuras de grande importância já falecidas. Durante a cerimônia, ocorreram atividades sagradas, lutas tradicionais, cantos e danças que celebram a memória dos mortos, as tradições indígenas e também a resistência dos povos do Xingu. O deputado Dr. Eugênio de Paiva foi recebido pelo cacique Ari Fira e acompanhou os principais ritos do evento. Assistindo à cerimônia pela quarta vez, o parlamentar conta que conhecer o Quarupi é se aprofundar na cultura indígena e conhecer a diversidade dos povos originários da região. Ele afirmou, abre aspas, o ritual é um momento de despedida, de memória, de celebração e de reencontro com as

0: comunidades. Marca o encerramento do luto, simboliza a conexão entre a vida e a morte e também representa a narrativa indígena sobre a criação humana, destacou o parlamentar. 7 horas agora, mais 39 minutos, 7:39. IBAMA abre prazo para audiência pública sobre implantação da BR-242 entre Canarana e Paranatinga. A rodovia prevista no projeto terá aproximadamente 211 quilômetros de extensão, ligando o entroncamento com a MT-020 em Canarana ao entroncamento com a MT-130 na região do distrito de Santiago do Norte, isso em Paranatinga. O empreendimento também envolve o município de Gaúcha do Norte. O prazo para solicitar audiência pública começou em 13 de agosto e está relacionado ao processo de licenciamento ambiental da obra, de responsabilidade do Departamento Nacional de Infraestrutura de Transportes. Segundo o IBAMA, a audiência tem como objetivo apresentar à população e os demais interessados detalhes do projeto, os possíveis impactos ambientais e as medidas previstas para prevenção, redução e compensação desses impactos. A realização da audiência também poderá contribuir para que o órgão ambiental reúna informações e manifestações da sociedade durante a análise da viabilidade socioambiental do empreendimento. O estudo de impacto ambiental e o relatório de impacto ambiental, EIA-RIMA, elaborados pelo DENIT, já foram aceitos pelo IBAMA para avaliação e estão agora disponíveis para consulta pública. Em Canarana, cópias dos documentos foram disponibilizadas na Prefeitura Municipal e na Câmara de Vereadores. 7 horas agora, mais 41 minutos, 7:41. Vamos conferir como fica a previsão do tempo no dia de hoje na região centro-oeste. Segundo o INPE, teremos forte calor em praticamente toda a região. Sofia Muniz traz os detalhes.
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2: No centro-oeste, a quinta-feira será de temperaturas elevadas e variação de nebulosidade. Brasília terá poucas nuvens e temperaturas entre 15 e 28 graus. Em Goiânia, a máxima chega a 34 graus. Campo Grande fica entre 20 e 30 graus, com possibilidade de pancadas de chuva isoladas à noite. Em Cuiabá, a temperatura varia entre 22 e 34 graus, com muitas nuvens ao longo do dia. As informações são do Instituto Nacional de Meteorologia. Sofia Muniz, o tempo e a temperatura.

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1: No quadro Entrevista em Foco desta quinta-feira, Água Boa destaca e brilha em ações no Supercampeonato Brasileiro de Taekwondo 2026 e conquista ouro, bronze e pontos do ranking nacional. A equipe de Taekwondo de Água Boa deu mais um verdadeiro show no Supercampeonato Brasileiro de Taekwondo 2026, realizado entre os dias 12 e 16 de agosto em Brasília. A competição foi organizada pela Confederação Brasileira de Taekwondo e reuniu cerca de 3 mil atletas de seleções estaduais no pavilhão de exposições do Parque da Cidade, Expo Brasília. E Água Boa esteve presente mais uma vez. Para falar um pouquinho mais sobre esta ação e, ao mesmo tempo, os resultados positivos, em nosso estúdio na manhã de hoje, Mestre Lipa, que nos traz detalhes na participação deste grande evento. Lipa, muito bom dia, prazer em recebê-lo e mais uma vez Água Boa se destacando a nível nacional. Bom dia.
2: Bom dia, Junei. Então, tivemos agora recentemente lá em Brasília e fizemos uma atuação bem legal lá, conseguimos umas medalhas e pontuar no ranking nacional.
1: Muito bem, quantos atletas águaboenses estiveram participando dessa competição e qual foi a colocação deles?
2: Então, a Escolinha Taekwondo de Água Boa, ela envolve não só Água Boa, como alguns municípios em volta que vêm treinar em Água Boa e

0: para as competição. De água boa nós tivemos três competidores, que foi a Jennifer Cristina, a Yasmin Figueiredo e o Rafael. E da cidade vizinha, que compõe a nossa equipe também, tivemos um atleta de Bom Jesus da Araguaia, outro de dois de Primavera do Leste e uma de Cuiabá.
1: Muito bem, de acordo com dados, a Jennifer Cristina foi destaque absoluto ao competir em duas categorias, é isso?
0: Sim, a Jennifer inteirou agora 18 anos, né, e a gente tá lançando ela nessa nova temporada, correndo atrás de ranking para poder colocar nas Olimpíadas. Nas próximas Olimpíadas, se não der certo, a gente vai continuar ranqueando. Ela teve competindo agora no adulto e no sub-21. No adulto ela ficou com bronze e no sub-21 ouro.
1: Quer dizer que conquistou um bronze já estreando no adulto?
0: No adulto. E o ouro no sub-21, que é a idade de 18 a 21 anos.
1: Muito bem. Nós tivemos também a Yasmin.
0: Yasmin Figueiredo, que foi campeã pan-americana junto com a Jennifer no começo do ano. Ela conquistou o ouro também.
1: Certo.
0: E também tivemos o Thales de Primavera do Leste, que conquistou um ouro. E a Cássia de Bom Jesus do Araguaia conseguiu um bronze.
1: No total foram quantos atletas?
0: Levei seis atletas.
1: Seis atletas. E, segundo as informações, além das medalhas, houve a aquisição de pontuação.
0: Cada competição vale um ranking nacional, né? O ranking nacional. O Campeonato Brasileiro é o que dá o maior ranking nacional nessa competição. E, que nem a Jennifer, no sub-21, conquistou os 20 pontos no ranking. A Yasmin, no juvenil, mais 20 pontos no ranking. E na categoria adulta, a Jennifer também conquistou 7 pontos no ranking nacional.
1: Muito bem. Segundo informações, agora são 7h46, vocês, depois dessa bela conquista, diga-se de passagem, vocês já têm um próximo compromisso já agendado, é isso?
0: Então, a gente está indo agora, esse final de semana, para o Peru, que será, a competição será em Lima, o Campeonato Presidente Copas, que envolve os melhores atletas olímpicos, e a gente vai estar lá com o Rafael e a Jennifer, e ele é G3, né? Então, assim, é um grandioso demais. Só para você ter ideia, a categoria da Jennifer já tem 43 atletas inscritos, são atleta olímpico, atleta
1: nessa
0: de
1: competição no final de semana.
0: No final de semana.
1: Muito bem.
0: E o Rafael também tem 38 atletas na chave dele, mas a gente vai lá e vamos dar o melhor nosso e vamos trazer uma medalha de novo para Água Boa.
1: Essa competição acontece aonde no Peru?
0: Vai ser em Lima.
1: Lima?
0: Em Lima, Peru.
1: E qual o período da competição?
0: Vai começar dia 25 ou dia 28.
1: 25 ao dia 28, serão três dias.
0: Três dias de competição.
1: Então é com a competição internacional.
0: É a competição internacional nível G3, que é o nível que dá ranking para as Olimpíadas.
1: Para as Olimpíadas. E aí eu já te pergunto, temos chance?
0: Temos. A Jennifer é da seleção brasileira, campeã pan-americana, já lutou com alguma dessas meninas. Inclusive ela ganhou lá no Pan-Americano na final do México, com a campeã do México. Temos sim, chance não, nós tem que trazer uma medalha boa para nós, para Água Boa aqui.
1: Maravilha, 7h47, conversei com o mestre Lipa, boa sorte para vocês em mais, primeiro parabéns, né? Não podemos aí pular a etapa, parabéns aí pela conquista recente e em Brasília, e agora estamos torcendo desde já para que no Peru, né? Vocês possam mais uma vez subir no pódio e destacar não apenas Água Boa, mas o estado de Mato Grosso, até porque os passos que a escolinha está dando, né, são de destaque, e a gente tem acompanhado período após período, a cada competição, principalmente a evolução dos nossos atletas, Lipa.
0: Sim. A gente chegando desse lado do Peru, a gente tem mais competição, que será o Brasil Open, que é o outro G2 que vai acontecer em Londrina. Já fizemos a nossa inscrição e vamos estar lá também nesse internacional, correndo atrás de ranking olímpico.
1: Isso tudo ainda nesse segundo semestre?
0: Vai acontecer o mês que vem.
1: Já o mês que vem.
0: De 24 a 28 também.
1: Quer dizer, agenda cheia.
0: Rapaz, tá corrido. Fora jogos escolar, fora a Copa do Brasil, jogo da juventude, a gente vai estar lá nessas competições todas, competindo, levando o nome de Água Boa e do Mato Grosso.
1: Muito bem, são 7h48. Lipa, prazer em recebê-lo, forte abraço, parabéns, sucesso nessa próxima competição no final de semana. Estamos aqui de portas abertas, saindo o resultado, entre em contato conosco para que possamos de forma imediata levar as informações à nossa sociedade. Bom dia para você, obrigado pela presença.
0: Obrigado, Junei, eu que agradeço mais uma vez, está divulgando nosso trabalho aí, um abraço. Viu?
1: Muito bem, 7h49.
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1: Sete horas mais 49 minutos. Mistério no Araguaia. Homem é encontrado morto e possível salve de facção passa a ser investigado.

0: Um homem identificado como Gil foi encontrado morto na noite de ontem no bairro Jardim Pitaluga, em Barra do Garças. A vítima foi localizada nos fundos de uma residência, em uma área de chão batido, caído ao solo e vestindo apenas um short. Próximo ao pescoço havia um pano, circunstâncias que serão analisadas pela perícia para ajudar a esclarecer a causa da morte. A polícia militar foi acionada e isolou o local. Em seguida, foram chamadas equipes da Politec e da Polícia Civil, que assumiram os procedimentos de investigação. Segundo informações, o morador pode ter sido vítima de um salve aplicado por uma facção criminosa, expressão utilizada no meio policial e criminoso para se referir a agressões ou punições determinadas por integrantes de facções contra desafetos ou pessoas consideradas em desacordo com o grupo. Até o momento, porém, essa versão é tratada apenas como hipótese inicial e ainda será apurada pela Polícia Civil. Não há confirmação oficial sobre a motivação nem sobre a autoria do crime. A vítima tem antecedentes criminais. A perícia deverá analisar o local e o corpo da vítima em busca de elementos que possam esclarecer a dinâmica da ocorrência e a causa da morte. 7h51. Acidente entre ônibus e caminhão matou 23 pessoas em estrada do Paraná. Um choque frontal entre um micro-ônibus e uma carreta na BR-373, na região dos Campos Gerais, no Paraná, deixou pelo menos 23 pessoas mortas e 4 feridas. O acidente aconteceu na madrugada de ontem, quarta-feira, 19, por volta das 3h30 da madrugada, na altura do quilômetro 209, entre as cidades de Imbituva e Ponta Grossa, segundo a Polícia Rodoviária Federal. O caminhão seguia no sentido de Ponta Grossa para Prudentópolis, no Paraná. O ônibus, de Imbituva, seguia para hospitais na região metropolitana de Curitiba para atendimento médico. Das 23 vítimas, 21 adultos e 2 são crianças. 22 estavam no micro-ônibus. A outra morte foi a do motorista que conduzia o caminhão. O micro-ônibus era da Secretaria de Saúde de Imbituva e a carreta era da cidade de Erechim, no Rio Grande do Sul. No momento, a polícia científica dá continuidade às investigações e às causas da batida. Várias viaturas do Corpo de Bombeiro e do SAMU estiveram no local logo depois da ocorrência. Segundo informações da PRF, análises preliminares indicam que o caminhão teria invadido a pista contrária e colidiu de frente com um ônibus. As 5 pessoas feridas foram levadas para um hospital em Ponta Grossa. Devido ao acidente, a pista ficou totalmente interditada durante praticamente todo o dia de ontem. No momento da publicação desta reportagem, havia congestionamento de aproximadamente 10 quilômetros em ambos os sentidos. 7 horas agora, mais 53 minutos, 7h53.
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0: A ProSoja MT reitera a Energisa a necessidade de avanços da energia no campo. A ampliação da rede trifásica, manutenção das faixas de servidão e a estabilidade da tensão fornecida às propriedades estão entre os pedidos dos produtores rurais que a Associação dos Produtores de Soja e Milho do Estado de Mato Grosso, a ProSoja, tem levado a

0: Energisa. As demandas foram reunidas em reuniões realizadas nos 35 núcleos da entidade, posicionados estrategicamente de norte a sul do estado, e reiteradas às concessionárias de energia por meio de ofício em encontro realizado nesta segunda-feira em Cuiabá. A agenda dá continuidade às tratativas que a associação vem conduzindo junto à Energisa e ao governo de Mato Grosso em reuniões técnicas, audiências públicas sobre a renovação da concessão e no acompanhamento direto do dia a dia dos produtores. O trabalho nos núcleos é o canal pelo qual a entidade organiza o que chega ao campo. Entre 2025 e 2026, foram 41 reuniões com produtores de diferentes regiões e consolidaram mais de 320 demandas. Os 36 grupos de WhatsApp mantidos entre produtores e a equipe da concessionária somam outros 2.160 registros. O material permite identificar onde estão e quais são as principais demandas. Paranatinga é um exemplo de como o levantamento ganha contorno local. Um dos maiores municípios do estado, com eixos rodoviários que chegam a 200 quilômetros em direção ao norte, tem parte expressiva da rede instalada antes da expansão agrícola das últimas décadas. A ampliação do trifásico aparece como condição para novos investimentos. Sem ela, propriedades que pretendem construir armazéns precisam recorrer a soluções próprias. Uma fazenda na região, para fazer um armazém, precisaria puxar uma rede privada trifásica de cerca de 20 quilômetros. São em torno de 2 milhões de investimentos, aponta o levantamento. A manutenção das faixas de rede é o ponto que os produtores classificam como o mais urgente neste momento. Paranatinga, por exemplo, é o município com mais cabeceiras em Mato Grosso, o que amplia as áreas de reserva legal e de preservação permanente e faz as linhas cruzarem entre esses trechos com mais frequência do que em outras localidades. Na avaliação da diretoria, o diálogo tem avançado e o passo seguinte é a execução. Avançamos no diálogo com a Energisa, no levantamento das demandas, nos núcleos e na previsão dos novos investimentos. Agora o principal desafio é fazer com que esses investimentos cheguem efetivamente ao produtor com mais rede trifásica, capacidade de carga e qualidade no fornecimento, diz o diretor administrativo da AproSoja MT, Diego Bertuol.
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0: 7 horas agora, mais 57 minutos, 7:57. Bancários farão paralisação de 24 horas nesta quinta-feira. Bancários de todo o país farão uma paralisação de 24 horas no dia de hoje, quinta-feira, em meio às negociações da campanha salarial de 2026. A categoria cobra reajuste dos salários e benefícios, como aumento do piso e mudança na participação dos lucros e resultados. A paralisação foi aprovada em assembleia realizada no início desta semana e confirmada pelo Comando Nacional dos Bancários. A orientação para os correntistas é resolver os problemas por meio dos aplicativos e da Internet Bank das instituições financeiras. Entre os pedidos apresentados pelos trabalhadores estão 5% de aumento real acima da inflação nos salários e demais verbas, aumento dos pisos salarial da categoria, reajuste dos valores do Vale Refeição, aumento do Vale Alimentação e valorização de participação dos lucros e resultados. Segundo o Comando Nacional dos Bancários, a categoria aguarda uma proposta dos bancos para as reivindicações apresentadas na campanha salarial. Adesão à paralisação. A mesma terá duração de 24 horas. Não significa necessariamente o fechamento automático das agências e unidades bancárias. A adesão dependerá da participação dos trabalhadores e das atividades organizadas pelos sindicatos em cada região. Os bancários que trabalham em regime de home office foram orientados a não acessar os sistemas dos bancos nem registrar o ponto durante o período de paralisação. A pauta de reivindicações da categoria foi entregue à Federação Nacional dos Bancos, a FENABRAN, em 24 de junho. As negociações tiveram início

0: em 2 de julho. E aguarda-se um posicionamento para conclusão das negociações. Em Água Boa, agora, 8 horas. Final da edição do Liberdade News, desta quinta-feira. Entre os destaques de hoje, você acompanhou. Deputado Dr. Eugênio de Paiva participa do Quarup, ritual de celebração fúnebre dos povos indígenas. Ibama abre prazo para audiência pública sobre implantação da BR-242 no Norte Araguaia. Acidente entre ônibus e caminhão mata pelo menos 23 pessoas no Paraná. Na sequência, você fica com a programação da Liberdade FM. Nós voltamos amanhã a partir das 7h30, se Papai do Céu nos permitir. A você um bom dia, uma ótima quinta-feira e lembre-se sempre, Jesus é o caminho.
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Bom dia! Quinta-feira chegou e olha, agora a conversa mudou, viu? A segunda já virou história, a terça-feira ficou para trás, a quarta já foi arquivada. E a sexta-feira? A sexta-feira está ali, acenando de longe. Bom dia para você que já está trabalhando. Bom dia para quem está abrindo comércio. Para quem está no escritório, na fazenda, na estrada, no caminhão, na cozinha, no salão, na escola. E também para quem acordou 5 minutos antes do despertador e está tentando entender por que fez isso. Eu sou Victoria Mello e está começando mais uma edição do Bom Dia Liberdade, até às 11 da manhã. Música, informação, notícias, curiosidades, humor, prestação de serviço e aquela companhia que já faz parte da rotina de muita gente. Então ajeite o café, aumente o volume e prepara, porque hoje a gente vai atravessar essa quinta-feira juntos. Bom dia, quinta-feira. E como diz o brasileiro, agora falta pouco. Só não vamos olhar muito para o relógio, porque aí o tempo resolve parar, né? A Rádio Liberdade FM 104,9, a rádio que acorda com você. Antes de darmos continuidade à nossa programação, quero aqui deixar uma reflexão desta manhã de quinta-feira para começarmos o dia bem melhor. Quintou, né, galera? Tem dias em que a gente acorda cheio de disposição. Tem outros em que o despertador toca e a primeira vontade é negociar. Só mais 5 minutinhos. Mas a vida não espera a nossa disposição chegar. Muitas vezes a coragem vem depois que a gente começa. Você não precisa acordar motivado todos os dias. Precisa apenas dar o primeiro passo. Levantar, tomar um banho, arrumar as coisas, começar aquela tarefa, resolver aquele problema e continuar. Talvez você não consiga resolver tudo e tá tudo bem, mas não deixe que aquilo que você ainda não conseguiu fazer apague aquilo que você já conquistou.

olhe para trás de vez em quando, você já venceu dias que achou que não conseguiria atravessar. Já enfrentou problemas que pareciam enormes. Já começou de novo e está aqui. A quinta-feira não precisa ser perfeita. Ela só precisa ser vivida da melhor maneira possível. A palavra de Deus diz em Salmos 37:5: entregue o teu caminho ao Senhor, confie nele e ele tudo fará. Que Deus acompanhe seus passos hoje, que Deus que dê sabedoria das decisões, força

dia, que sua quinta-feira seja abençoada. E agora vamos começar essa quinta-feira maravilhosa. Tem uma coisa curiosa sobre a quinta-feira. A pessoa acorda diferente na segunda-feira. Na segunda, vamos começar a semana. Na terça, vamos trabalhar. Na quarta, estamos no meio da semana. Na quinta, agora vai. E na sexta, eu sobrevivi. Quinta-feira é praticamente o aquecimento oficial para o fim de semana. Mas calma, ainda tem boleto, ainda tem serviço, tem trânsito, tem reunião. Ainda tem aquela mensagem que você ignora desta segunda-feira. Então vamos fazer o seguinte: não vamos esperar a sexta para ficar de bom humor. Hoje já é um ótimo dia para sorrir, porque hoje é quinta-feira, a segunda já passou, a terça já passou, a quarta já passou, agora é quinta. Vamos aproveitar esta quinta-feira. E agora vamos para a nossa sequência musical.

Agora são 8 horas e 20 minutos e você está no Bom Dia Liberdade. Quinta-feira é aquele dia que começa a criar expectativas. A mente já começa, será que tem alguma coisa boa no fim de semana? Será que eu vou descansar? Que vou sair? Será que vou ficar em casa? E tem aquele clássico, vou só descansar um pouquinho, quando percebe é domingo à noite. Então aproveite a quinta-feira, porque o tempo não anda devagar, só porque a gente quer. E acabamos de ouvir Jorge Mateus, Todo Seu, João de Souza e Bonifácio, Pecado de Amor, e João Neto e Frederico, Nega Véia, com participação de Eduardo Costa. Uma curiosidadezinha antes de darmos continuidade à nossa programação. Você sabia que o cérebro humano não guarda as nossas lembranças como se fossem arquivos de computador? Cada vez que lembramos de alguma coisa, o cérebro pode reconstruir aquela memória. Por isso, duas pessoas podem viver o mesmo acontecimento e depois contar histórias um pouco diferentes. E é como se o cérebro fosse um editor. Ele pega imagens, emoções, sons e informações e monta novamente aquela lembrança. Ou seja, se você contar uma história de 10 anos atrás e alguém disser... Não foi assim. Talvez os dois estejam sinceramente acreditando na própria versão. Interessante, né, galera? Agora vamos para os nossos apoiadores culturais e daqui a pouco eu volto com a nossa primeira dica da manhã.

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2: 8h23.
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7: Olá pessoal, vamos começar mais um Rádio Educar, graças a Deus, mais uma quinta-feira, né gente? Eu sou o José Araújo e o assunto do Educar de hoje: invista em profissionais com habilidades diferentes. Pode ser uma boa para você.
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7: O primeiro passo, e também um dos que todos ignoram, é investir em uma equipe com profissionais de habilidades diferentes. Mas o que isso significa na prática? Que você não pode meramente contratar profissionais de perfis extremamente parecidos e esperar que a equipe rode de forma eficiente. A verdade é que um bom gestor deve saber aproveitar o melhor das habilidades de cada funcionário. Gente, não existe um vendedor que seja bom em todas as etapas do processo de vendas. E você precisa estar atento a isso. E acredite, mesmo vendedores tímidos têm o seu lugar em uma equipe de vendas de alto desempenho. Por exemplo, eles podem ser melhores ouvintes, coletando informações mais profundas sobre o cliente e firmando um relacionamento de confiança nas primeiras etapas. Daqui a pouco eu trago mais um bloco do Educar.
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9: Agora são 8:28. A primeira dica desta quinta-feira para você, ouvinte. Tem uma armadilha que muita gente cai. Quando eu tiver vontade, eu faço. Só que vontade é instável. Tem dias que vem, tem dias que não vem. Por isso, algumas coisas precisam acontecer mesmo sem vontade. 5 minutos de organização, 10 minutos de caminhada, uma tarefa começada, uma ligação feita, uma pendência resolvida. Às vezes, o segredo não é esperar a motivação, é começar. Depois que começa, fica muito mais fácil continuar. E essa é a nossa primeira dica desta quinta-feira. 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Agora vamos para o nosso guia astral e logo após

0: com nossas sequências de música para você nesta quinta-feira. Quintou, galera, quintou!
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2: Oi, gente linda! Letícia Leal chegando com sua dose de inspiração no Guia Astral. Que bom ter você aqui pra desvendar o que os astros reservam. Nesta primeira parte, vamos mergulhar nas previsões para Áries, Touro e Gêmeos. Vem comigo.
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2: Áries, use informações guardadas pra se comunicar. O céu te libera de situações, impulsionando seus planos. Escute, reflita. Cor, âmbar. Número 47.
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2: Touro, atenção. Fatores importantes podem afetar suas finanças, talvez por documentos. Mas há uma libertação emocional. Cor, preto. Número 33.
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2: Gêmeos, que destaque! Suas posturas são evidenciadas. Comunique-se com alguém importante que traz notícias. Projetos impulsionados, novas possibilidades. Cor azul marinho. Número 1. Daqui a pouquinho eu volto com mais previsões para Câncer, Leão e Virgem. Não saia daí.
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5: Sai cachorro!

0: Deu saudade, seu nego, foi? Valeu, Bruno Barreto, meus irmãos.
1: Segura, Luan Pereira, olha só. É melhor ficar em casa mesmo, porque nós quando sai é problema, hein?
0: É problema, rapaz, é problema.

0: 8:40. Acabamos de ouvir Bisson e Camaceto, Mundão Moderno, Viva a Vida, Felipe Duran e Luan Pereira no meio do rolo, com participação do Bruno e Barreto. E a quinta-feira está oficialmente em andamento. Agora, uma observação importante. Se você está ouvindo essa rádio enquanto trabalha, nós sabemos que você está trabalhando. Se está ouvindo enquanto dirige, nós sabemos que você está dirigindo. Se está ouvindo enquanto limpa a casa, sabemos que você está tentando decidir por quê, por onde começar. E se está ouvindo sem fazer absolutamente nada, parabéns! Você encontrou um momento de paz. 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Agora, uma dica prática. Está com uma tarefa grande pela frente? Não pense nela inteira. Pense no começo. Precisa organizar a casa? Comece por uma mesa. Precisa organizar documentos? Comece por uma pasta. Precisa estudar? Comece por uma página. Preciso resolver um problema? Comece pelo primeiro telefonema. Grandes tarefas assustam. Pequenos começos, não. E depois que você começar, a tendência é continuar. Agora vamos para os nossos apoiadores culturais. E daqui a pouco eu estarei de volta aqui com você com mais curiosidades, dicas importantes desta quinta-feira. 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
5: De volta com mais um bloco do Educar. Agora, promova treinamentos recorrentes.
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5: Uma maneira de alinhar as necessidades da empresa aos resultados da equipe de vendas é promovendo treinamentos. E mais que isso, essa também é uma oportunidade para manter os profissionais engajados com entusiasmo pelo trabalho. Isso se torna ainda mais importante quando você possui uma equipe de vendas que já funciona com os mesmos funcionários há um bom tempo, né? Mantê-los motivados é um grande desafio ao longo do tempo e os treinamentos podem ajudar a tirá-los da zona de conforto e gerar o quê? Crescimento profissional. Daqui a pouco eu trago mais um bloco do Educar.
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7: Agora são 8 horas e 46 minutos. Você sabia que as abelhas conseguem reconhecer padrões e aprendem determinadas rotas para encontrar alimentos? E tem mais. Elas conseguem usar uma espécie de dança para comunicar às outras abelhas onde existe uma fonte de alimento. Ou seja, enquanto a gente manda localização pelo WhatsApp, as abelhas fazem coreografia. A natureza é realmente impressionante, viu? 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Agora vamos para o nosso TeleTV e logo após fique com as nossas sequências de músicas. E daqui a pouco eu volto aqui com você com mais dicas, curiosidades desta quinta-feira.
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9: Olá, gente linda! Que alegria ter você aqui no TeleTV. Chegou a hora de mergulhar nos acontecimentos de A Nobreza do Amor.
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9: A Alica percebeu que pode ter sido fotografada, mas o Tonho achou que era só coincidência. Será? Será? O Viriato achou uma carta da mãe da Ritinha entre as coisas da Belmira. A Salma já desconfia do Fuad e do interesse dele na Belmira. Na festa de bodas, a Carmen se jogou no Adonis, pra fúria da Geralda. E que horror! O Fortunato agrediu Maria Helena por causa do Murilo e a trancou no quarto. Mas o Manuel e a Dora ajudaram a se libertar. O Sebastião contou para Virgínia que conseguiu a foto da Alica. A Kênia tentou enviar joias aos rebeldes, só que Pascoal interceptou. E para fechar com emoção, o Omar se declarou e beijou a Alica. Que momento! Mas calma que o TeleTV já volta, na próxima parte, com os destaques da novela Por Você. 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

Agora são 8 horas e 58 minutos. Acabamos de ouvir César Menotti e Fabiano. Eu Sem Você Não Dá. Com participação de Ana Castela, Panda e Gustavo Lima, Calcinha de Renda e Jorge Henrique e Rodrigo. Segue o plano. É só música boa aqui no Bom Dia Liberdade. E vamos combinar uma coisa. A quinta-feira tem um cheiro diferente. Não sei se é científico, não sei se é psicológico, mas parece que o fim de semana começa a ficar mais próximo. Só que enquanto ele não chega, temos uma manhã inteira pela frente. E aqui na Liberdade tem música, notícia, informação, curiosidade e companhia. Então fique com a gente. 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

0: agora, é rápido. Agora, você sabia que o corpo possui um relógio biológico? Ele ajuda a regular momentos do nosso de sono, vigília, temperatura corporal e várias outras funções. É por isso que manter horários relativamente regulares para dormir e acordar pode ajudar o organismo a funcionar melhor. E existe uma situação curiosa. Você pode dormir bastante e ainda acordar cansado se a qualidade de sono não for boa. Ou seja, não é só quantidade, é qualidade também. Agora, aquela história de dormir 8 horas, mas passar 6 delas mexendo no celular. Aí já é outra conversa, viu? E quer ficar informado também? 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
3: De volta com mais um bloco do Educar.

0: Quinta-feira. Aumente a produtividade com tecnologia certa, hein?
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0: Não há dúvidas de que a tecnologia é uma grande aliada da equipe de vendas campeã. Isso porque é ela que vai ajudar a equipe a escalar processos e aumentar a eficiência da comunicação com o cliente. Ter em mãos um bom sistema de CRM é fundamental, principalmente se você está buscando alto desempenho. Isso se torna ainda mais importante quando você precisa integrar processos da equipe de marketing e vendas, garantindo que a empresa aproveite o melhor dos dois times para vender mais. Já, mais um bloco do Educar.
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2: 9:05 e o horário tá passando rápido, hein? É, galera, sexta-feira tá chegando. 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Agora vamos para o nosso guia astral e logo após fique com as nossas músicas desta quinta-feira. E daqui a pouco eu estarei de volta aqui com você no Bom Dia Liberdade.
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3: Chegou a hora de conferir mais previsões para o seu signo. Prepare-se, porque a gente tem muita coisa boa para falar.
1: Câncer, Leão, Virgem.
3: Câncer, você está à espera de notícias que se relacionam com o seu trabalho. É um momento importante para analisar os sentimentos e as expectativas envolvidas, com calma e atenção. A sua cor do dia é o branco e o número da sorte é o 57.
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3: Olá, Leonino. Você está em busca de novas oportunidades para manifestar o que pensa em grupo ou com os amigos. O namoro e o lazer devem ser promovidos com muito entendimento e sabedoria, viu? Haverá condições de inovar suas ideias e a interação com todos. A sua cor do dia é o vermelho vinho e o número da sorte é o 60.
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3: Virginiano, é um momento para pensar sobre as responsabilidades que você deve assumir. Uma conversa em família ou com pessoas de sua confiança é super necessária, hein? O céu lhe traz novos movimentos e inovações no formato familiar ou com a sua casa. A cor do dia é a cereja e o número da sorte é o 13. Daqui a pouco eu volto com as previsões para os próximos signos.
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minutos. E agora, uma verdade universal. Existe um horário em que a pessoa olha para o relógio e pensa: já? Olha novamente, só isso. Olha mais uma vez, esse relógio está funcionando, mas calma. O dia ainda tem muita coisa pela frente. Respire, organiza, continua e vamos.

0: em frente. Você sabia que a Terra não é uma esfera perfeita? Ela é ligeiramente achatada nos polos e mais larga na região do Equador. Isso acontece principalmente por causa da rotação do planeta. Então, quando alguém disser a Terra é redonda, está certo. Mas podemos dizer que ela é uma esfera um pouquinho amassada, viu? Agora, uma dica para você. Nem sempre é aquela grande compra que bagunça o orçamento. Às vezes são os pequenos gastos repetidos. Um cafezinho, um lanche, uma compra rápida, um aplicativo, uma assinatura esquecida. Quando vários pequenos valores se acumulam durante um mês, o resultado pode surpreender. Uma dica simples: durante alguns dias, anote tudo o que gastar. Sem julgamento, só anote. Às vezes o primeiro passo para organizar o dinheiro é descobrir para onde ele está indo. Porque dinheiro tem uma habilidade impressionante. Quando a gente não presta atenção, ele desaparece, viu? 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Agora vamos para nossos apoiadores culturais e daqui a pouco eu estarei de volta aqui com você com mais músicas e informações desta quinta-feira.
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4: 9:23.
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0: 9:25. Quero aqui mandar um alô para os nossos apoiadores.

0: Sindicato Rural, Só Parafusos, Super Bahia, Super Capitânio, Tô Limpinho, Xingu Máquinas e Acumã. Um abraço, viu, para vocês. 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Agora vamos para o nosso TeleTV e daqui a pouco eu volto com mais notícias e curiosidades para você nesta manhã de quinta-feira. Quinta-feira maravilhosa aqui no Bom Dia, hein, galera?
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2: E aí, galera do TeleTV, prepara o coração, vamos pros babados de Por Você.
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2: A Bela tá ali dividida entre a rotina com os filhos e os comentários da Yara sobre o Juarez, que anda bem abatido. E olha que ele decide esconder da Yara e da filha o envolvimento no acidente, hein? Enquanto isso, a Vanessa não perde tempo e já arma pra Bela, incentivando uma paciente a reclamar dela no hospital. Ah, e tem mais, o Samuca vai sofrer na escola, mas o Ítalo aparece pra ajudar. A Bela se emociona com o apoio do Gabriel e a briga entre Próspero e Clemente quase pega fogo, se não fosse o Toy para intervir. E para fechar, a Vanessa escuta uma conversa que pode mudar tudo no hospital. Muitas reviravoltas, né? Fica ligado, porque em instantes o TeleTV volta com os destaques de Quem Ama Cuida.
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4: Vamos levar o nosso coração aos céus. Dá glória a Deus.

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0: MC do Juan, pega seu barulho.
1: 9h40. E agora começa aquela fase perigosa da manhã. O cérebro já está pensando no almoço. O estômago começa a trabalhar em horário comercial. E alguém provavelmente já falou: hoje eu vou almoçar cedo. Enquanto isso não acontece, vamos continuar com música, informação e companhia. Você sabia que o coração humano

0: mundo bate milhares de vezes por dia. Ele trabalha continuamente sem que você precise lembrar de mandar. Coração, pode parar agora. Ele simplesmente funciona. Por isso, cuidar do corpo é tão importante. Alimentação equilibrada, sono, movimento, hidratação e acompanhamento profissional quando necessário. O corpo trabalha todos os dias por você. Então, de vez em quando, faça alguma coisa por ele também, viu? Agora, hoje, experimente fazer alguma coisa de maneira diferente. Mude o caminho, ouça uma música nova, converse com alguém, faça uma pausa, observe o céu, tome seu café sem olhar para o celular. Parece simples, mas pequenos momentos de presença podem mudar completamente a sensação de um dia corrido. Nem tudo precisa ser feito com pressa, viu? Agora vamos para os nossos apoiadores culturais. E daqui a pouco eu estarei de volta com mais notícias para você do Liberdade Informa, viu? Aqui no Bom Dia Liberdade, você tem informações, curiosidades, dicas úteis e muita música boa, viu? 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
2: Cultural. 9:42.
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4: De volta com o último bloco do nosso Educar de hoje. Tenha um plano de prospecção.
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4: Pessoal, um grande erro do setor de vendas é a prospecção. Prospectar clientes que estão fora do público da empresa pode gerar apenas dor de cabeça e perda de tempo. E isso é um problema, sim. O ideal é que exista um plano claro de prospecção e que sejam usadas as ferramentas certas para isso. Uma maneira de otimizar este processo é usar estratégias de marketing digital, né? E inbound marketing para prospectar e preparar os clientes no funil de vendas. Integrando os times de

0: Marketing e vendas, todo esse processo de prospecção se torna muito mais eficiente e os vendedores terão um papel muito mais estratégico na hora de fechar as vendas. O nosso Educar de hoje fica por aqui. Amanhã, o assunto será como pagar as contas em dia. Abraço e até amanhã.
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2: 9:46. 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Agora vamos para o nosso guia astral e daqui a pouco eu estou de volta aqui com você com mais informações.
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4: Já vamos conferir as previsões para Libra, Escorpião e Sagitário.
1: Libra, Escorpião, Sagitário.
4: Para você de Libra, é um dia importante para divulgar notícias. Encaminhe com sabedoria, evite fofocas. Uma nova fase no relacionamento se abre. Sua cor do dia é laranja e o número da sorte é o 4.
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4: Escorpião, informações importantes movimentam notícias financeiras ou resultados profissionais. Articule ideias com sabedoria, cuidado com documentos, novas oportunidades e fontes de renda à vista. Sua cor é goiaba e o número da sorte, o 50.
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4: E para Sagitário, pode haver dificuldades na interação com o cônjuge ou alguém importante. A pessoa adota postura neutra. Apesar dos desafios, liberte-se com autenticidade. Sua cor do dia é verde lima e o número da sorte, o 42. Daqui a pouco, voltamos com a parte final do Guia Astral. Não saia daí.
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9:58. Acabamos de ouvir ABBA. Léo Magalhães, Majestade o Sabiá, Fernando e Sorocaba, Só Não Divulga, com participação de Tarcísio do Amaral. Chegamos naquele momento em que a quinta-feira já começa a ganhar cara de sexta, mas ainda temos muita programação pela frente. Tem notícia chegando, tem curiosidade, tem música, tem informação e tem aquele lembrete. Não importa se a sua quinta-feira começou perfeita ou completamente bagunçada, você ainda pode melhorar o restante dela. E a hora de ficar atento ao que acontece perto de você. As condições das estradas, o trânsito, a previsão do tempo, os serviços públicos, os acontecimentos de Agoboa e dos municípios da região. Vai pegar a estrada? Atenção redobrada. Cinto de segurança, nada de celular ao volante. E velocidade sempre dentro dos limites permitidos. Informação também é preservação. Prevenção e informação de qualidade você acompanha aqui na Rádio Liberdade FM. O Brasil pode ter a primeira fábrica do mundo de pele de tilápia para tratamento de queimadura. A unidade será instalada em Jaguaribara, no Ceará, com investimento superior a 52 milhões de reais. A tecnologia desenvolvida pela Universidade Federal do Ceará transforma a pele da tilápia em um curativo biológico para auxiliar no tratamento de queimaduras e feridas de difícil cicatrização. E o projeto ainda dá um novo destino a um subproduto da piscicultura, transformando a pele do peixe em uma matéria-prima de alto valor. A previsão é que a fábrica comece a operar em 2028, após as etapas de construção e aprovação regulatória.

0: Laboratória, ciência, saúde e piscicultura se unindo para transformar vidas. Que interessante, hein, galera? Uma curiosidadezinha antes de irmos para os nossos apoiadores culturais. Os elefantes conseguem reconhecer indivíduos e possuem uma memória social impressionante. Eles conseguem lembrar de outros elefantes mesmo depois de longos períodos sem contato. E quando reencontram alguém conhecido, podem demonstrar comportamentos que indicam reconhecimento. Ou seja, o elefante não é aquele amigo que você encontra depois de 10 anos e pergunta: "Você lembra de mim?" Ele provavelmente lembra, viu? Agora uma dica digital. Seu celular toca o dia inteiro. Mensagem, promoção, aplicativo, rede social, grupo, outros grupos, grupo de família, grupo que você nem lembra porque entrou. Talvez seja a hora de revisar as notificações, deixar ativo aquilo que realmente importa. O restante pode esperar. Você não precisa estar disponível para tudo o tempo inteiro. Agora vamos para os nossos apoiadores culturais. E daqui a pouco eu estarei de volta aqui com você novamente com mais dicas úteis, curiosidades e informações para esta quinta-feira.
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4: Tá bom demais. 10 e 3.
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0: 10 horas e 6.

0: Deus. Agora atenção, o Pix continua ganhando espaço em Mato Grosso. Entre janeiro e julho de 2026, o sistema movimentou nada menos que 233 bilhões de reais no estado. Segundo dados do Banco Central analisados pela FEComércio MT, só em julho foram 36,9 bilhões de reais. Um crescimento de quase 16% em relação ao mesmo período do ano passado. O maior movimento aconteceu em abril, período que também coincide com a intensificação das atividades do agronegócio, prático, rápido e cada vez mais presente na rotina de consumidores e empresas. O Pix já virou parte da economia mato-grossense. É, gente, eu gosto de usar Pix, viu? Esse negócio de dinheiro já acabou, nem existe mais. Agora vamos para o nosso TeleTV e logo após as nossas sequências de músicas para você nesta quinta-feira, véspera de sexta, hein?
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3: Chegou a hora de mergulhar nas emoções de quem ama, cuida. E vamos direto para os destaques do capítulo.
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3: Pilar não aliviou e destratou a Brigitte na frente de todo mundo. Que cena. Adriana, preocupadíssima, desabafou com o Mau Mau sobre a venda das joias. E o Nicolau, esse não leva desaforo para casa, respondeu à altura às ofensas da Pilar. Mas teve romance também. Ingrid deixou a festa da Silvana, foi pra joalheria com Yuri e os dois ficaram juntos. Ai, que emoção! Enquanto isso, Mau Mau encontrou Felipe e o Joel não engoliu a história do Otoniel com a Francesca, mas viu o carinho ali. Elisa pediu pra Enéas não contar pro Otoniel que eles estão se vendo. E teve mais, César ficou super preocupado com a Brigitte. E pra fechar com chave de ouro, Adriana e Mau Mau presenciaram o César sofrendo um assalto. Que tensão! O TeleTV fica por aqui. Não perca Quem Ama, Cuida e a gente se encontra na próxima edição. Um abraço.
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Agora são 10 horas e 18 minutos. Atenção, Cocalinho e região. Vem aí o nono leilão Direito de Viver. Um grande evento em prol dessa causa tão importante. Dia 19 de setembro, a partir do meio-dia, no recinto Portal do Bezerro, em Cocalinho, será um momento de solidariedade, união e muita participação da comunidade. Então já anote na sua agenda, dia 19 de setembro, ao meio-dia, no recinto Portal do Bezerro. Para mais informações, fale com Jarbas Ribeiro pelo telefone 66-98121-4301. Repetindo, 66-98121-4301. Participe, contribua e faça parte desta corrente de solidariedade. Nono leilão, Direito de Viver. Juntos podemos fazer a diferença. Quero aqui mandar um abraço para todos os ouvintes de Cocalinho que ouve a Liberdade FM 104,9 e que está me fazendo companhia no Bom Dia Liberdade com Victoria Mello. Também mandar um abraço pro meu querido amigo Jarbas Ribeiro. Parabéns, viu, Jarbas, por essa iniciativa. Agora vamos para os nossos apoiadores culturais e daqui a pouco eu estarei de volta com mais músicas boas para você, ouvinte, nesta manhã de quinta-feira. Quintou, amanhã já é sexta. Eu já tô ansiosa pra sexta, hein, galera? E vocês nem imaginam pro sábado.

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2: 10h20.
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6: 10 horas e 24 minutos. A quinta-feira já está avançando. E sabe uma coisa interessante? Muitas vezes a gente passa o dia inteiro pensando na próxima coisa que precisa fazer. Terminar o trabalho, chegar em casa, resolver aquilo, pegar aquilo, comprar aquilo. E esquece de perceber que o dia também está acontecendo agora. Então, hoje, respire, olhe ao redor. Aproveita uma conversa, escuta uma mensagem, toma aquele café, dá uma risada, a vida também está nos intervalos. Uma curiosidade para você: o chocolate branco não é exatamente chocolate da mesma forma que o chocolate ao leite ou o chocolate amargo. Ele é feito principalmente com a manteiga de cacau, açúcar e leite, sem a presença dos sólidos de cacau que dão ao chocolate tradicional sua cor escura. Ou seja, ele entrou na família do chocolate com uma aparência completamente diferente. Agora uma dicasinha para você desta quinta-feira. Quando chegar em casa hoje, experimente fazer uma coisa. Coloque 10 minutos no relógio. Durante esses 10 minutos, organize o que estiver mais fora do lugar. Não precisa limpar a casa inteira. Não precisa transformar tudo só em 10 minutos. Quando o tempo acabar, pare. A ideia não é virar funcionário da própria casa. É apenas evitar que pequenas bagunças virem grandes problemas. É, galera. E eu vou fazer isso hoje lá em casa, viu? Agora vamos para o nosso guia astral e daqui a pouco eu volto com mais dicas, curiosidades e informações para você nesta quinta-feira. É só música boa aqui na Liberdade FM, viu?
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8: Vamos conferir agora as previsões finais do zodíaco, começando por você, de Libra.
7: Capricórnio, Aquário, Peixes.
8: É um dia importante

0: para divulgar notícias. Use a sabedoria e evite fofocas. No amor, uma nova fase. Cor laranja, número 4.
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0: Para Escorpião, informações importantes movimentam suas finanças e carreira. Articule bem suas ideias. Documentos podem estar envolvidos. Novas oportunidades profissionais e de renda surgindo. Cor goiaba, número 50.
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0: E para finalizar, Sagitário. Pode sentir dificuldades na interação com o cônjuge ou alguém importante. A comunicação pode estar neutra. Você se liberta com autenticidade. Cor verde lima, número 42. Muito obrigado pela sua companhia. Espero você no próximo programa com novas previsões e muita energia positiva. Até a próxima.
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0: 10:36 e o Bom Dia Liberdade vai entrando na reta final. Mas ainda tem música, infelizmente.

0: reclamação e aquele último empurrãozinho pra você terminar bem essa amanhã, viu? E fique uma lembrança. Não espere ter um dia perfeito para agradecer. Às vezes o dia bom é simplesmente aquele em que você chegou até aqui. Agora, uma curiosidade da ciência. Quando você sorri, mesmo que seja por alguns segundos, vários músculos do rosto são ativados e o cérebro participa de uma série de processos relacionados às emoções. E tem uma coisa interessante, o sorriso também pode ser contagiante. Você vê alguém sorrindo e muitas vezes acaba sorrindo também. Então fica uma tarefa simples para hoje. Sorria para alguém. Pode ser um colega, para um cliente, para um vizinho, para alguém no trânsito. Às vezes, uma pequena expressão muda o clima de um encontro. Agora, uma dica para você. Essa última dica da quinta-feira, hein? Antes de terminar o dia, faça alguma coisa que não tenha nenhuma relação com obrigação. Ouça sua música favorita, converse com alguém que você gosta, faça uma caminhada, assista alguma coisa engraçada, sente na varanda, tome um café, ore, fique alguns minutos em silêncio. A vida não pode ser apenas trabalhar, pagar contas e dormir. A gente também precisa viver. Então aproveite essa quinta-feira, chegue na sua casa, sente, ore, lê um livro, escute músicas, aproveite o seu momento, tá? Não é só pagar boletos, trabalhar. A gente também precisa de um descanso psicológico. Agora vamos para os nossos apoiadores culturais e eu volto já já.
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3: Agora são 10 horas e 42 minutos. Hoje, dia 20 de agosto, é celebrado o Dia do Maçom, uma data que reconhece homens que fazem parte da maçonaria e que, ao longo da história, estiveram ligados a importantes movimentos sociais e políticos do Brasil. A escolha da data está relacionada ao momento em que foi apresentado o primeiro manifesto maçônico no Brasil em defesa da independência. Um episódio que marcou a participação de integrantes da maçonaria no processo de construção da história brasileira. Mais do que uma lembrança histórica, o Dia do Maçom também é uma oportunidade para destacar valores tradicionalmente associados à maçonaria, como fraternidade, liberdade, igualdade, solidariedade e busca pelo aperfeiçoamento do ser humano. Nesse dia, o nosso reconhecimento a todos os maçons que contribuem para suas comunidades por meio de ações sociais, filantrópicas e de cidadania. 20 de agosto, Dia do Maçom, uma homenagem a quem acredita que, através da união e do trabalho pelo bem comum, também é possível ajudar a construir uma sociedade melhor. Um abraço a todos os maçons. Agora, atenção bancários e clientes. Os bancários de Mato Grosso aderem nesta quinta-feira, dia 20, à paralisação nacional de 24 horas da categoria. A mobilização ocorre após os trabalhadores rejeitarem uma proposta apresentada pela Federação Nacional dos Bancos. Entre as reivindicações estão aumento real dos salários, valorização da PLR, dos benefícios, atualização do piso e melhores condições de trabalho. Segundo o sindicato, cerca de 90% dos trabalhadores aprovaram a paralisação. A entidade reforça que o movimento é de apenas 24 horas e não representa o início de uma greve. Novas negociações estão previstas para os próximos dias. Então vamos aguardar, né? E antes, quero deixar uma frase aqui para você. Hoje eu quero deixar uma frase para acompanhar você pelo restante da quinta-feira. Você não precisa saber como tudo vai terminar. Só precisa ter coragem para continuar. Talvez algumas coisas ainda estejam indefinidas. Talvez existam problemas sem soluções imediatas. Talvez você esteja esperando uma resposta, uma oportunidade, uma mudança. Enquanto isso acontece, continue. Faça o que estiver ao seu alcance. Cuide do que depende de você. Entregue a Deus aquilo que você não consegue controlar. Um passo de cada vez. E assim que a gente chega mais longe. Quintou, galera, quintou. Agora vamos para a nossa sequência de músicas. E daqui a pouco eu volto aqui com você no Bom Dia Liberdade.

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3: E olha só, chegamos ao final de mais uma edição do Bom Dia Liberdade. Passou rápido, hein? Tivemos música, informação, curiosidades, dicas, bom humor e principalmente companhia. Obrigada a você que começou essa quinta-feira com a gente. Você que está trabalhando no comércio, na fazenda, no escritório, na estrada, em casa, no carro, na escola ou simplesmente deixou a liberdade ligada para fazer companhia. Espero que a nossa manhã tenha deixado o seu dia um pouquinho mais leve. E agora vem aquele aviso. Amanhã é sexta, hein? Mas antes de comemorar, vamos terminar a quinta-feira direito. Faça seu trabalho, cuide da sua família, resolva o que precisa ser resolvido e quando chegar em casa, lembre-se de descansar também. Eu sou Victoria Mello. Um beijo, um abraço e uma quinta-feira maravilhosa para você. Que Deus abençoe sua vida, sua família, sua casa, seu trabalho e seus caminhos. E a programação continua por aqui, viu? Continue com a gente na Rádio Liberdade FM 104,9. Liberdade FM, informação, música e companhia para você. E amanhã às 8 horas da manhã, a gente se encontra no Bom Dia Liberdade, porque amanhã é sexta-feira. Fiquem com Deus, um beijão e até amanhã. Uma ótima quinta-feira para todos vocês.

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2: 10h59.
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0: 11:17.
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0: 11:17.
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3: 11:38.
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3: Tá, Liberdade 11:58.
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0: Meio-dia.
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2: Quinta-feira, 20 de agosto de 2026, está começando no seu rádio a edição 4.819 do Jornal Mato Grosso no ar, o maior programa de rádio jornalismo do estado de Mato Grosso.
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2: Eu sou Mariana Ramon e destaco as principais notícias de hoje para você que nos acompanha por uma das dezenas de emissoras de rádio que veiculam o Jornal Mato Grosso no ar. Municípios de Mato Grosso recebem orientações para se preparar diante dos possíveis efeitos do El Niño. Prazo para pedir o voto em trânsito termina nesta quinta-feira. Mulher ataca marido com faca e aciona polícia militar. Colheita de milho chega ao fim com produtividade recorde em Mato Grosso. Vamos conferir também as informações de mercado agrícola e pecuário.

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1: Por que não recebestes o espírito de escravidão para outra vez estardes em temor, mas recebestes o espírito de adoção de filhos, pelo qual clamamos Abba Pai.
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1: Caso você queira interagir com nossa equipe, entre em contato conosco pelo e-mail jornalmatogrossonoar@gmail.com. Faremos nosso primeiro intervalo e voltaremos com as notícias.
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1: Meio-dia e 5 minutos.
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1: Meio-dia e 6 minutos.
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1: Abrimos este bloco de notícias com a previsão do tempo para o estado de Mato Grosso.
4: Chuva ou sol, frio ou calor, vamos de previsão do tempo.
1: Segundo a agência Climatempo, Clima e Previsão, o tempo nesta quinta-feira em Mato Grosso vai ser de sol com muitas nuvens e períodos de céu nublado em algumas regiões. A temperatura no estado permanece estável e terá a mínima de 18 e máxima de 36 graus.
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1: Prefeitos e gestores municipais se reúnem nesta quinta-feira em Cuiabá para discutir medidas de prevenção e resposta a eventos climáticos. O encontro terá a participação do ministro da Secretaria de Relações Institucionais, José Guimarães. Confira os detalhes na reportagem do Rômulo Bessa.
5: O encontro será realizado na sede da Associação Mato Grossense dos Municípios e vai reunir prefeitos, secretários e representantes.

0: Representantes dos governos estadual e federal. A proposta é orientar os municípios sobre como se preparar para possíveis impactos relacionados ao El Niño, fortalecendo o monitoramento de riscos, a prevenção e a capacidade de resposta em situações de emergência. Segundo o ministro de Relações Institucionais, José Guimarães, é necessário se prevenir em relação aos efeitos e as ações de impacto na comunidade local.
1: Para discutir os efeitos do fenômeno climático chamado El Niño, que provavelmente terá, já está anunciado que nós teremos o El Niño nesse segundo semestre, e ele tem grande impacto na vida das cidades, nas administrações municipais, e nós precisamos nos prevenir, nos antecipar e articular com os gestores municipais as ações que o nosso governo vem fazendo, vai fazer, especialmente com cada prefeito, com cada prefeita nos respectivos estados.
0: Durante a programação, técnicos da Casa Civil, da Presidência da República e da Secretaria Nacional de Proteção e Defesa Civil vão apresentar informações e medidas que podem auxiliar as prefeituras no planejamento. Entre as ferramentas está o painel El Niño, que reúne dados e orientações para apoiar gestores municipais na tomada de decisões diante de possíveis ocorrências climáticas. Para o ministro, a ideia é unificar as ações em conjunto com os órgãos públicos federais.
1: É unificar as ações e levar as ações do governo federal para cada canto, para cada área de atuação aí no estado do Mato Grosso. Nós estamos convidando todos os dirigentes desses órgãos federais e nós precisamos muito que todos participem. É uma ação do Ministério das Relações Institucionais, toda a assessoria estará no estado para fazer com que a gente possa debater com cada órgão, com cada dirigente, aquilo que nós estamos fazendo no Brasil e no estado do Mato Grosso. Portanto, é um convite que eu faço a cada dirigente dos órgãos públicos federais aí do estado do Mato Grosso.
0: A reunião terá caráter técnico e preventivo e será realizada das 2 às 4 da tarde, no horário de Mato Grosso, com participação presencial e também pela internet. A iniciativa busca ampliar a cooperação entre governo federal e municípios e fortalecer a preparação das cidades para eventuais situações de emergência provocadas por fenômenos climáticos. De Sorriso, Rômulo Bessa para o Jornal Mato Grosso no Ar.
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3: Quem vai estar fora da cidade onde vota nas eleições deste ano precisa estar atento para o prazo de solicitar o voto em trânsito, que termina nesta quinta-feira, dia 20. Confira os detalhes com o Sérgio Pastor.
4: Mais de 2.000 eleitores em Mato Grosso já fizeram a solicitação do voto em trânsito, que permite a mudança temporária do local de votação. O prazo de 30 dias teve início em 20 de julho. O pedido pode ser feito no cartório mais próximo ou pelo site, por meio do autoatendimento eleitoral. Opção: fazer transferência temporária de local de votação. Em Mato Grosso estão habilitados para o voto em trânsito os municípios de Cuiabá, Rondonópolis, Sinop e Várzea Grande. Tiago Ferreira Silvério, servidor do cartório da 30ª Zona Eleitoral, explica quem pode solicitar o voto em trânsito.
5: Qualquer eleitor que esteja regularizado, apto para votar no estado de Mato Grosso, pode fazer essa solicitação. Eleitores que não podem são aqueles impedidos por lei, ou que estão com títulos cancelados, ou por algum motivo legal suspenso.
4: Se o local informado estiver dentro da mesma unidade federativa do domicílio eleitoral, a pessoa poderá votar para todos os 6 cargos em disputa: deputado federal, deputado estadual, senador 1, senador 2, governador e presidente da República. Caso o domicílio temporário seja em outro estado, será habilitada a votação apenas para presidente da República. Tiago orienta como fazer a solicitação.
5: Por medida de segurança, quem já tem a biometria cadastrada pode solicitar online, porque a biometria é uma camada de proteção. Caso o eleitor não tenha essa biometria, ele não consegue fazer o requisito online, mas ele ainda continua apto para transferência temporária, desde que seja requisitado pessoalmente aqui na Casa da Democracia, porque a verificação de segurança é feita pelo próprio atendente.
4: Além das pessoas em trânsito no território nacional, a legislação eleitoral prevê a possibilidade de transferência permanência temporária de sessão eleitoral para outros grupos. Entre eles estão pessoas presas provisoriamente, adolescentes em unidades de internação, militares e agentes de segurança pública que estiverem em serviço no dia das eleições, pessoas com deficiência ou com mobilidade reduzida, indígenas, quilombolas, integrantes de comunidades tradicionais

0: adolescentes em unidades de internação, militares, agentes de segurança pública e integrantes da Justiça Eleitoral, a solicitação será feita pelos órgãos responsáveis, que deverão encaminhar os formulários ou as listagens com os nomes das eleitoras e eleitores aptos à habilitação. De Brasília, Sérgio Pastor, para o Jornal Mato Grosso no Ar.
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2: O ministro Luiz Fux, do STF, manteve a condenação de Carlinhos Bezerra a 36 anos de prisão pelas mortes da ex-companheira, Thaís Machado, e do namorado dela, William César Moreno. A defesa alegava que não teve acesso a todas as provas antes do julgamento e pediu a anulação da condenação. Fux, porém, entendeu que não houve violação ao direito de defesa. O tribunal do júri, realizado em 31 de julho, condenou Carlinhos a 20 anos pela morte de Thaís e 16 anos pela morte de William, em regime inicialmente fechado. A defesa já havia tentado adiar o julgamento e pedido uma avaliação de insanidade mental. O júri chegou a ser suspenso após os advogados deixarem o plenário, mas foi retomado 10 dias depois e terminou com a condenação.
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2: Caneta autoinjetável de adrenalina pode ter isenção de imposto de importação. A ideia do projeto é reduzir os custos para famílias que precisam do medicamento e diminuir a dependência de importação com o possível incentivo à produção nacional. Quem traz os detalhes é a Yasmin Rodrigues.
3: A anafilaxia pode evoluir rapidamente, provocar uma piora grave no estado de saúde e até ameaçar a vida do paciente. Nesses casos, a adrenalina é o principal recurso para controlar a reação. Mas o alto custo da adrenalina autoinjetável importada pode dificultar o acesso ao medicamento e fazer com que pacientes não tenham o produto disponível quando precisarem. A gravidade da anafilaxia e a importância da adrenalina em uma emergência foram discutidas em audiência pública na Câmara dos Deputados. A médica Fátima Rodrigues, da Associação Brasileira de Alergia e Imunologia, explicou a rapidez com que uma reação pode evoluir e o risco para o paciente.
4: É uma reação alérgica grave, é de evolução rápida e ameaça a vida. Essa evolução pode demorar de 15 a 30 minutos para um choque anafilático e a taxa de letalidade pode chegar a 17%, principalmente se a gente não tiver o recurso da adrenalina autoinjetável.
3: O projeto prevê a retirada do imposto de importação da adrenalina autoinjetável destinada ao tratamento da anafilaxia quando a compra for feita por pessoa física para uso próprio. A proposta da senadora doutora Eudócia do PSDB de Alagoas também se insere em uma discussão mais ampla sobre o peso dos impostos na importação de produtos relacionados à saúde.
5: E quero só reforçar a questão desse imposto, dessa isenção, porque nós pagamos quase 20% de imposto para importar tantos produtos de laboratórios, também como equipamentos, como biotecnologia, e nós precisamos sim avançar.
3: A senadora acredita ainda que a proposta dela pode incentivar a nacionalização da produção da adrenalina autoinjetável, reduzindo a dependência de importações no futuro. O projeto segue para análise das comissões do Senado. Com supervisão de Maurício De Sante, da Rádio Senado, e Yasmin Rodrigues.
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2: 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Após o intervalo, voltaremos com mais notícias.
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5: Meio-dia e 19 minutos.
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5: Meio-dia e 21 minutos.
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5: O Jornal Mato Grosso no Ar volta agora com a previsão do tempo para a capital mato-grossense.
12: Chuva ou sol, frio ou calor. Vamos de previsão do tempo.
5: Segundo a agência Climatempo, Clima e Previsão, o tempo nesta quinta-feira em Cuiabá será de sol com muitas nuvens durante o dia e períodos de céu nublado, noite com poucas nuvens. A temperatura na capital permanece estável, com máxima de 31 graus.
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5: Uma jovem foi presa em flagrante pela polícia militar após confessar ter esfaqueado o próprio companheiro enquanto ele dormia. A vítima conseguiu fugir. Quem traz os detalhes é o Rômulo Bessa.
13: A mulher de apenas 20 anos de idade foi quem ligou para a polícia militar informando que teria tentado contra a vida do seu próprio marido, um jovem de 25 anos de idade. De acordo com as informações apuradas, o jovem foi golpeado nas costas enquanto dormia, por motivos ainda desconhecidos. Diante das agressões, a vítima fugiu do local para uma região de mata. O sargento Almeida, da Polícia Militar, falou sobre o caso.
14: Chegou no local, só estava ela. Ela falou que o marido dela estava dormindo na cama. Aí ela estava revoltada com ele por vários fatores lá, que ela não explanou direito. Ela se apossou de uma arma branca, uma faca de serra. E ele dormindo na cama, ela desferiu aí aproximadamente 6 golpes de faca nele. As duas primeiras foi mais profundo, né, na região das costas. Nisso a faca quebrou e assim mesmo ela continua ainda no braço,

0: Ele acordou assustado, estava sem camisa, saiu correndo, pulou o muro e ela foi atrás dele ainda.
1: O fato foi registrado em Sorriso, na madrugada de quarta-feira. E ao chegarem no local, os policiais não encontraram a vítima no primeiro momento. De acordo com o sargento, o jovem foi encontrado com pelo menos 6 perfurações entre as costas, braços e pernas.
0: A gente procurou, chamou o corpo de bombeiros, o corpo de bombeiros foi no local, não achou ele. Pegamos ela, né, como ela tinha assumido que tinha feito essa situação, detemos ela ali. Viemos até o UPA para ver se alguém tinha trazido ele, o hospital regional não tinha dado entrada. Retornamos novamente no local, né, fizemos a varredura na região de mata lá, localizamos ele caído na mata lá. E daí ele estava bem debilitado, chamamos novamente o corpo de bombeiros que fez o socorro dele ali, com diversas perfurações, né, de arma branca.
1: O jovem foi levado para a unidade de pronto atendimento da cidade. A mulher foi levada para a delegacia de polícia civil e deve responder por tentativa de homicídio. De Sorriso, Rômulo Bessa para o jornal Mato Grosso no Ar.
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3: O presidente eleito em 2026 vai tomar posse no dia 5 de janeiro e não mais no primeiro dia do ano. A repórter Maria Neves fala sobre a mudança no calendário.
4: Pela primeira vez em 31 anos, o presidente da República vai tomar posse em 5 de janeiro e não no dia 1º. Os governadores também serão empossados em 6 de janeiro. O dia 1º estava previsto na Constituição de 1988, mas a data foi alterada por meio de uma emenda constitucional em 2021. O projeto que deu origem à mudança foi apresentado na Câmara pelo deputado Carlos Sampaio, do PSD paulista, 10 anos antes, em 2011. Desde a entrada da nova Constituição em vigor, o dia 1º sempre foi questionado e, ao longo dos anos, diversas propostas tentaram mudar a data. Como explica o consultor legislativo Roberto Carlos, o fato de o dia 1º ser um feriado internacional dificultava a organização da cerimônia de posse.
5: O dia 1º de janeiro é um dia em que se comemora a passagem do ano, então tem todo um simbolismo envolvido. Isso dificultava a vinda de chefes de Estado estrangeiros para a posse do presidente da República eleito no Brasil. E essas posses ocorriam nesse período e era também uma dificuldade para governadores virem à posse do presidente do seu partido e tornasse isso uma grande festa.
4: Roberto Carlos explica também que, como presidente, os governadores atuais foram eleitos depois da mudança, seus mandatos já contam com 5 dias a mais no caso do presidente e 6 para os governadores. Com isso, segundo ele, a mudança não causa problemas institucionais ou questionamentos jurídicos. Desde a promulgação da Constituição de 1988, somente Fernando Collor de Mello não tomou posse no dia 1º de janeiro. Ele foi empossado no dia 15 de março porque um artigo dos atos das disposições constitucionais transitórias previa esta data. Já Fernando Henrique Cardoso foi o primeiro presidente da República a tomar posse em 1º de janeiro em 1995. Deputados federais e senadores continuam a tomar posse em 1º de fevereiro. Ao longo da história da República, a data da posse presidencial já mudou algumas vezes. De 1889 a 1930, o presidente tomava posse no dia 15 de novembro, data da proclamação da República. Com a promulgação da Constituição de 1946, a posse mudou para o dia 31 de janeiro. Depois do golpe militar, com a nova Constituição de 1967, a data passou para 15 de março. Aí veio a redemocratização e a Constituição de 1988 alterou novamente o dia da posse, desta vez para 1º de janeiro. Da Rádio Câmara de Brasília, Maria Neves.
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3: O vereador licenciado Rogerinho da Dakar deixou a presidência do DAE de Várzea Grande após o Ministério Público pedir a apuração de vídeo.

0: em que ele aparece supostamente manuseando dinheiro em espécie. O MPMT abriu um inquérito civil para apurar possíveis crimes contra a administração pública, improbidade e danos ao patrimônio público. O órgão também recomendou o afastamento cautelar do gestor durante as investigações. Segundo o Ministério Público, as imagens mostram Rogerinho recebendo cédulas e depois mais dinheiro colocado em uma sacola e entregue a ele. A investigação vai apurar se os valores têm relação com o cargo público ou com recursos do DAE. Rogerinho negou irregularidades e disse que está à disposição para prestar esclarecimentos. Com a saída, ele retorna à Câmara Municipal como líder do governo, enquanto José Carlos foi anunciado para assumir a presidência do DAE VG.
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0: Especialistas avaliam escola em tempo integral. A percepção inicial já aponta aumento de matrículas e queda na evasão escolar. Quem traz os detalhes é a Raíssa Abreu.
2: A Comissão de Educação promoveu a terceira audiência pública de avaliação do programa Escola em Tempo Integral. A política foi lançada pelo governo em 2023 para incentivar a criação de matrículas com jornada ampliada no ensino básico, especialmente em locais de maior vulnerabilidade. O diretor de Estatísticas Educacionais do INEP, Fábio Bravin, apresentou dados do censo escolar que mostram uma ampliação de 13 pontos percentuais nas matrículas em tempo integral no país entre 2016 e 2025, especialmente a partir da pandemia. Em primeiro lugar, vem a região Nordeste, com mais matrículas. E entre os matriculados, o número de pessoas pretas e pardas é maior que o de pessoas brancas. Já César Calegari, presidente do Conselho Nacional de Educação, disse que a proposta curricular está entre os principais critérios de qualidade da educação integral sugeridos pelo órgão.
3: Não se trata de fazer mais do mesmo, né? A educação integral não é apenas um contraturno em que se repete de alguma maneira o que se faz no turno anterior. Exige uma nova concepção curricular e os projetos políticos pedagógicos das escolas devem refletir uma concepção curricular integral. Não é apenas para deixar um pouco mais a criança ou jovem, né? A criança ou jovem na escola, porque a mãe tem que trabalhar e porque é melhor ele ficar na escola do que ficar na rua.
2: Josiara Diniz, gerente do Instituto Sonho Grande, organização que trabalha para expandir o ensino médio integral em escolas públicas, falou sobre o impacto da modalidade na realidade dos jovens de baixa renda.
4: Quando a política ela é bem implementada, ela é bem integrada dentro da escola, a evasão cai em 20%. Os egressos do integral, eles têm 20 pontos percentuais mais chances de entrar no ensino superior. A renda média de um estudante formado no integral é 14% maior depois de formado. Então, a gente acredita que a educação integral é como aquela pedrinha jogada no lago. A gente foca na educação, mas ela vai virando ondinhas para conseguir atingir outras áreas que são desafiadoras para qualquer gestor.
2: A iniciativa de avaliar o Escola em Tempo Integral foi da senadora Damares Alves, do Republicanos do Distrito Federal. Ela voltou a frisar que pretende finalizar as audiências e a coleta dos dados antes da votação da Lei de Diretrizes Orçamentárias.
5: Porque tão logo encerrar a eleição, a gente começa o debate do orçamento da União. Eu não tenho política pública fortalecida sem dinheiro. E o lugar de discutir o orçamento é nessa comissão. Dessa comissão para a comissão de orçamento.
2: Também participaram do debate a secretária de Educação do Ceará, Jucineide Fernandes, e a representante da Confederação Nacional dos Trabalhadores em Educação, Odisseia Pinto de Carvalho. Da Rádio Senado, Raíssa Abreu.
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0: 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Depois do intervalo, voltaremos com as notícias do agro brasileiro.
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4: Meio-dia e 34 minutos.
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4: Meio-dia e 36 minutos.
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12: Agora vamos conferir no jornal Mato Grosso no ar a previsão do tempo para a região de Rio Branco.
11: Chuva ou sol, frio ou calor, vamos de previsão do tempo.
12: Segundo a agência Climatempo, Clima e Previsão, o tempo nesta quinta-feira na região de Rio Branco será de sol com muitas nuvens durante o dia e períodos de céu nublado, noite com muitas nuvens. A temperatura na região permanece estável e terá a máxima de 33 graus.
11: É hora de destacar as notícias do campo. 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
12: A colheita de milho, segunda safra, está praticamente concluída em Mato Grosso. Restam apenas algumas lavouras na região sudeste do estado. A estimativa do Instituto Mato Grossense de Economia Agropecuária, o IMEA, é de produção histórica nesta temporada. Mais informações na reportagem do Sérgio Pastor.
13: Numa temporada cercada de incertezas dentro e fora do campo e surpresas climáticas com chuvas fora de época entre junho e julho, o desempenho geral não deixou a desejar. Diante da extensão semeada e da perspectiva

0: de produtividade, de acordo com o IMEA, a produtividade média alcançou um resultado histórico com 128,67 sacas por hectare, 1% acima do ciclo anterior. A produção prevista, se confirmada também, será recorde de quase 57 milhões e 400 mil toneladas, cerca de 2 milhões a mais que na safra passada. Com a colheita quase finalizada e a aproximação da nova safra de soja, os agricultores estão atentos ao mercado para identificar o melhor momento para vender o milho. Em julho, foi registrado o maior salto mensal da comercialização nesta temporada, com mais de 13 pontos percentuais, resultando em 64,9% da produção prevista já negociada. Para a safra de milho 2027, o IMEA revela que apenas 10,62% da produção futura foi negociado abaixo da média das últimas cinco safras, que é de 12,85%. Essa cautela dos produtores reflete a necessidade de estratégias adequadas para maximizar os lucros nas próximas colheitas. Outro problema que preocupa os produtores é a falta de espaço para armazenar a produção. O presidente do Sindicato Rural de Campos de Julho, Rodrigo Cassol, explicou que as empresas compradoras instaladas no município investiram pouco na ampliação da capacidade de recebimento.
1: E essa carência de investimento que é o maior problema, o gargalo maior, né? O final da colheita também foi impactado por falta de armazenagem. Não tem onde pôr o milho. Isso é um problema sério, né? Não tem nenhum incentivo, um estímulo.
0: Com praticamente toda a área já colhida, os trabalhos restantes devem se concentrar nas áreas que tiveram um calendário de implantação mais tardio. De Brasília, Sérgio Pastor, para o Mato Grosso Rural.
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3: A jornalista de agronegócios e sócia da Comunicativas, Lilian Munhoz, está chegando com o boletim Conexão Agro e fala hoje sobre Mato Grosso liderar a produção de grãos, mas causar preocupação o aumento de casos de recuperação judicial. Vamos acompanhar.
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4: Olá, meus amigos, é um grande prazer estar aqui com vocês em mais uma semana, trazendo destaques do nosso agronegócio, nosso agro que caminha para mais uma safra histórica, né? Números que mostram que produzir mais não significa necessariamente ganhar mais. A gente está vivenciando aí sempre o aumento de produtividade, mas um mercado muito instável também. A estimativa mais recente da Conab aponta uma produção brasileira de aproximadamente 360,8 milhões de toneladas de grãos na safra 25-26. Isso significa um novo recorde. Olha só o que os nossos produtores estão fazendo. E Mato Grosso continua sendo protagonista, viu? O estado lidera a produção nacional de soja, milho e algodão e deve colher cerca de 51,6 milhões de toneladas somente de soja. Mas, ao mesmo tempo, existe um outro número que merece atenção. Olha só, dados divulgados pela Serasa Experian mostram que os pedidos de recuperação judicial no agronegócio cresceram quase 22% no primeiro trimestre deste ano, na comparação com o mesmo período do ano passado. E, pasmem, Mato Grosso aparece na liderança, com 135 pedidos. É um contraste importante, porque de um lado, produtividade, tecnologia, uma safra gigantesca, e do outro, os produtores enfrentando custos muito elevados, juros, crédito mais restrito e, claro, endividamento. Isso reforça uma discussão que precisa ganhar cada vez mais espaço no planejamento da próxima safra. O que é? Não basta produzir bem. Tem que ter gestão financeira, tem que ter um bom acesso ao crédito, tem que negociar muito bem os insumos, proteger margem. Tudo isso vem se tornando tão importante quanto a produtividade dentro da porteira. Então, produtor, fique sempre atento a isso. E tem mais um fator também no radar. Mesmo com a expectativa de safra recorde, O milho vem encontrando sustentação nos preços, influenciado aí pela oferta mais restrita no mercado disponível e também pela paridade de exportação. E a gente sabe que o milho está vivendo aí um bom momento, né, em relação à produção de etanol de milho no Brasil, que vem crescendo. O Brasil continua mostrando força na produção e Mato Grosso segue puxando boa parte desses números. Mas o grande desafio do agro é transformar recorde de produção em rentabilidade, para que esses números de recuperações judiciais diminuam nos próximos anos. E este foi o nosso comentário de hoje, Lilian Munhoz, direto de São Paulo.
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3: Senado analisa projeto para reduzir emissões de gás metano. A proposta pode dar mais segurança jurídica aos investimentos voltados à redução das emissões de metano no Brasil. Quem traz os detalhes é o César Mendes.
5: O Observatório do Clima, organização da sociedade civil que busca soluções para enfrentar as mudanças climáticas, lançou nesta terça-feira um caderno com 37 propostas para reduzir as emissões de metano no Brasil. As medidas são voltadas principalmente para os setores que mais poluem. O metano é 28 vezes mais potente que o gás carbônico, o CO2, para o aquecimento do planeta em um período de 100 anos. Ele responde por cerca de um terço do aquecimento global e o Brasil está entre os países que mais emitem esse gás. Só em 2024, o Brasil lançou 21 milhões de toneladas de metano na atmosfera. Cerca de 3/4 desse total vieram da agropecuária. David Tsai, coordenador do Sistema de Estimativas de Emissões de Gases de Efeito Estufa do Observatório do Clima, lembra que o Brasil aderiu, há 5 anos, ao compromisso global do metano durante a COP26, em Glasgow, na Escócia. Mas, segundo ele, o país não tem cumprido a meta de reduzir essas emissões.
6: O Brasil é o sexto maior emissor de gases de efeito estufa no mundo, mas desponta também como uma das lideranças do lado da solução, com uma queda das emissões de CO2 inigualável em comparação com os outros países nos últimos 20 anos. Mas já do lado do metano, a importância ainda é maior para o Brasil, porque o Brasil é o quarto emissor, mas o quadro não tem um lado positivo ainda. As emissões estão crescendo, puxadas principalmente pela criação de gado, pela falta de tratamento adequado de lixo no setor de resíduos e também pelas queimadas florestais no setor de mudança de uso da terra e uso precário de lenha para cocção e vazamentos na indústria do petróleo no setor de energia.
5: O Senado analisa o projeto do senador Fernando Dueire, do PSD de Pernambuco, que cria o Programa Nacional do Metano Zero, segundo o autor, para criar um ambiente de segurança jurídica e de previsibilidade para investimentos.
7: Estimula tecnologias como a biodigestão, anaeróbica e a recuperação energética de resíduos. Fortalece a participação das cooperativas, mecanismos transparentes de certificação, governança e comercialização de créditos ambientais.
5: O Programa Nacional do Metano Zero foi aprovado em julho pela Comissão de Assuntos Econômicos, mas ainda vai ser analisado pelas comissões de Meio Ambiente e de Infraestrutura. Da Rádio Senado, César Mendes.
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3: Vamos saber agora as mais recentes informações de mercado com o jornalista especializado em economia de agronegócios e mercados agropecuários, Walter Puga Júnior, direto de São Paulo.
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8: Bom dia a todos que acompanham Mato Grosso no ar. Vamos ao fechamento do mercado nesta quarta-feira, lembrando que o dólar desabou. O dólar voltou a ser negociado na faixa de R$5,17, depois de começar o dia acima de R$5,21. A queda foi de 0,87%. Tudo isso por conta de que no Brasil o cenário político e eleitoral está no radar de quem opera no mercado de câmbio. Há um avanço na proposta de emenda à Constituição que acaba com a escala 6x1 e corre no Senado. Para parte dos investidores, a possibilidade dessa tramitação deve favorecer a campanha do presidente Lula e aumentar as preocupações sobre os gastos públicos, caso o presidente Lula tenha aí um novo mandato. Tudo isso leva a crer que há preocupações que vão alterar comportamento no mercado financeiro daqui para frente e rapidamente. Enquanto isso, no exterior, o petróleo sobe e já está no final desta quarta-feira a $91,65 o barril no vencimento de outubro. outubro, ou seja, o petróleo continua em alta no mercado internacional. No que diz respeito aos principais produtos agropecuários, como sempre falamos de boi gordo teve uma recuperação de preço nesta quarta-feira. É o que apontam os dados da Datagro. Segundo a Datagro, no Mato Grosso, o boi gordo já é negociado próximo de R$ 334 a arroba, uma alta de quase

0: 0,5% no Mato Grosso. Em São Paulo, no entanto, ainda há uma tendência de queda, segundo a Datagro, R$ 343,74. Uma queda de 0,11%. O CPEA aponta preços médios em R$ 344,85, o que mostra que boi gordo ainda continua tendo pressão no mercado de São Paulo. Já na Bolsa, o que ocorre é uma reação dos negócios quando observamos o vencimento de outubro. O boi para outubro fecha último negócio nesta quarta-feira a R$ 362,60. Arroba. Já o vencimento mais curto, que é o vencimento presente, mês de agosto, R$ 348,25. Arroba. Os números indicam boi gordo com preços ligeiramente mais altos lá na frente. E a produção de soja deve permanecer estável no Brasil agora na safra 26-27. E seria o menor crescimento em 30 anos, segundo a consultoria Redpoint, que estimou que a produção de soja no Brasil ficará estável nesta safra 26-27, que será agora semeada daqui para frente. A projeção é de um volume inferior a 182 milhões de toneladas na próxima safra, sustentada de certo modo pelo crescimento da área, mas com uma produtividade menor. É o menor crescimento dos últimos 30 anos, disse Luiz Roque. Ele é analista da Redpoint numa entrevista coletiva a jornalistas paulistas. A projeção é de que a área plantada com soja no país aumente quase 1% e deve ultrapassar aí 49 milhões de hectares, mas a produtividade, de outro lado, deve recuar também 0,80%, em média 3.690 toneladas por hectare, ou seja, 3,690 toneladas quilos por hectare. É a estimativa da consultoria nessa sua primeira projeção para a próxima temporada. Enquanto isso, os preços da soja sobem em Paranaguá. Em média, em Paranaguá, nesta quarta-feira, R$ 151,65 a saca, mais uma alta de 0,19%. Neste mês, em Paranaguá, soja sobe 4,65%. No interior do Paraná, a R$ 144,00 a saca, a alta passa de 0,5% e já se aproxima no mês de um aumento de quase 5% nos preços. Vou repetir, no interior do Paraná, R$ 144,00 a saca nesta quarta-feira. E segundo os corretores que atuam no Mato Grosso, tome nota, mais um dia de alta para a soja no Mato Grosso. No Mato Grosso, em Campo Novo do Parecis, R$ 130,00 a saca em média. Mais um dia de alta. E em Campo Verde, Primavera do Leste, R$ 136,00 a saca. E em Rondonópolis, R$ 137,00 a saca. Corretores apontam que em Sorriso e Lucas do Rio Verde, em média, os negócios são realizados na faixa de R$ 134,50 a saca. A soja sobe no mercado brasileiro, no mercado físico, e acaba avançando também no mercado externo. Considerando aí Bolsa de Chicago, a soja negociada para novembro fechou a US$ 12,36 por bushel. Recuperação de preço, considerando aí que nos dia 17 e no dia 18 estava na faixa de 12,20 e já atingiu US$ 12,36 por bushel. Mercado reage e reage rapidamente no caso da soja. Eu encerro por aqui, Walter Puga Júnior, de São Paulo.
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3: Produção da Rema Comunicação e Jornalismo, Direção Geral e de Jornalismo de Vanderlei Munhoz, redação de Mariana Ramon, sonoplastia, efeitos sonoros e edição de Agnaldo Ramos, chega ao fim a edição 4.819 do Jornal Mato Grosso no Ar, veiculada em mais de 70 emissoras de rádio em todo o estado, entre elas Rádio 360 Fatos de Cuiabá, Rádio Cidade de Marcelândia, Rádio Cidade 87,9 de Nova Lacerda, Rádio Tayamã de Nova Maringá, Rádio Nativa de Nova Monte Verde,

0: Rádio Cultura de Nova Olímpia e Rádio Ita FM de Itaiangá.
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0: Estaremos de volta na sexta-feira, neste mesmo horário. Um grande abraço a todos, tenham um ótimo dia e até amanhã.
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6: Meio-dia e 54 minutos.
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6: Meio-dia e 57 minutos.
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16: Pois é, meus amigos, 20 de agosto, quem diria 20 de agosto? Uma ótima quinta-feira para todos aí na sintonia da nossa programação. Vamos começando a partir de agora mais uma edição do meu, do seu, do nosso Hits Mais. Muito prazer, aqui é o Fernando Leme. Hoje é aniversário da atriz e cantora Demi Lovato, também do músico Robert Plant. Hoje quem faz aniversário também é o empresário Don King. E são esses que eu tenho aqui. Don King, que é um empresário do ramo de lutas, né? De boxe nos Estados Unidos. Hoje é o dia do vizinho, hoje é o dia do papeleiro e é o dia do maçom. É o dia do vizinho, hein? Então convido o vizinho pra comer um churrasquinho em casa aí. O vizinho, a vizinha. Vamos lá, o Hits Mais está no ar.

puxa vida, uma tragédia no Paraná, né, pessoal? Uma colisão entre um micro-ônibus da Secretaria de Saúde de Imbituva e um caminhão deixou 23 mortos e 5 feridos na BR-373 em Ipiranga. Segundo a Polícia Rodoviária Federal, o caminhão teria invadido a pista contrária. A ocorrência está entre os acidentes rodoviários mais graves dos últimos anos no estado.

0: maravilha sensacional, muita música boa pra você no seu dia. Esteja você em casa, no trabalho, obrigado pela audiência, dando uma caroninha pra gente, hora de mandar alô. Quem mandou o WhatsApp aí pra nossa programação é o Leandro, o Pablo Magalhães também tá na sintonia, a Nathalie, a Denise Vieira, obrigado pelo carinho, a Márcia, a Cristina, estão no trabalho acompanhando o nosso programa, o Lindomar também e o Evandro. Obrigado pelo carinho, daqui a pouquinho tem mais alô, vai mandando seu WhatsApp aí.
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2: Uma em nove.
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4: Fala galera ligada no esporte. Chegando junto aqui no Minuto Esportivo pra gente mergulhar nas últimas novidades do mundo da bola. Lineu Silva no comando, trazendo tudo pra você com aquela energia de sempre, mas com a informação precisa na ponta da língua. O Al Hilal fez uma oferta milionária, mas o atacante Luiz Dias prefere continuar no Bayern de Munique. E o Real Madrid aceita negociar Vinícius Júnior com o Arsenal, exigindo uma quantia bem alta.
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4: O Al Hilal, time saudita, apresentou uma proposta de salário astronômico para o atacante colombiano Luiz Dias. A oferta chega a impressionante 130 milhões de reais anuais. No entanto, mesmo com os valores sedutores, o jogador demonstrou que sua intenção é permanecer no Bayern de Munique, clube com o qual ele tem vínculo contratual válido até junho de 2029. Ou seja, por enquanto, Luiz Dias não tem planos de se transferir para o Al Hilal. Mudando de ares, mas continuando no futebol europeu, o Real Madrid sinalizou que está aberto a negociar o craque brasileiro Vinícius Júnior com o Arsenal. O clube espanhol está ciente do forte interesse da equipe inglesa na contratação do atacante. Para liberar Vini Júnior, o Real Madrid já definiu um valor de negociação que chega a 929 milhões de reais. É um valor considerável. E vale lembrar que o atacante ainda não renovou seu contrato com o time merengue, o que pode abrir portas para essa possível movimentação no mercado.
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4: Fique ligado que o Minuto Esportivo continua e na próxima parte tem muito mais para você. Por enquanto, a gente encerra essa parte por aqui.
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3: 1:25.
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5: E a gente segue por aqui com muita música boa.
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5: E vamos lá, se prepara aí porque tem muito mais sucesso chegando.

coisa boa saber que você tá junto com a gente. Obrigado pelo carinho, muito obrigado pela sua sintonia. Que bom que você tá acompanhando a nossa programação. Continue participando, mandando seu WhatsApp, porque daqui a pouquinho a gente vai mandar aquele super alô para você nessa quinta-feira, dia 20.

0: Sensacional, só música boa, né? Pra quem tá aí apaixonado pela nossa programação, assim como nós somos apaixonados por vocês, os nossos queridos ouvintes. Mandar um alôzinho aqui pro meu amigo Alexander, que tá na sintonia. A Miralda também tá acompanhando a gente, o Matheus, a Cláudia, a Cecília, o Irineu, obrigado pelo carinho, a Cris, obrigado, Robson, aquele abraço pra você aí, daqui a pouquinho a gente manda mais alô.
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0: A nossa rádio é a primeira no seu ritmo, hein? Fala a verdade. A gente já volta.
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0: Obrigado.
1: Daqui a pouco. 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
2: 1h40.
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2: 1h42.
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12: Alô, galera que tá ligadinha aqui com a gente, chegando pra fazer o seu dia muito mais pop e cheio de informação. Eu sou Andressa Pires e tá no ar o seu Drops News, onde você fica por dentro de tudo que rola no universo da música, dos seus artistas favoritos. E pra começar essa nossa primeira parte, a gente já vem com uma notícia que vai fazer a alegria de muita gente. Olha só, o João encerra o hiato e acerta a sua volta triunfal. Tem álbum novo vindo aí, um audiovisual incrível e, claro, novos shows pra gente pirar. A agenda de shows completa do cantor já tá bombando nas redes e prometendo arrastar multidões em 2026. É a volta do João em grande estilo, pra alegria dos fãs que estavam morrendo de saudades. E essa foi só a primeira dose de notícias fresquinhas aqui no Drops News. Mas calma que tem muito mais vindo por aí. Não sai daí, que já já eu volto com mais no Drops News.
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2: 1h43.

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1: E vamos lá, fique ligado, viu? Porque tem muito sucesso pra você por aqui.
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1: Essa é a trilha sonora da sua programação. Vamos lá, continua.

Você está acompanhando o nosso programa com muita música boa, muitas informações também, né? Do Brasil e do mundo. E as suas participações através do WhatsApp, vai mandando aí, porque daqui a pouquinho rola aquele salve, daqui a pouquinho vai rolar aquele super alô.

0: Muita música boa pra quem tá na sintonia da nossa programação. Se você não participou ainda, participa aí, tá? Vamos lá, mandando alôzinhos pra Rosemary. Obrigado pelo carinho, Renato Vieira também. Alô, Mauricéia. Um grande beijo pra você. O Gilvan tá na sintonia. O Ângelo tá trabalhando, curtindo a gente no radinho. A Rosilene também, a Rosilene Silva. E o Regis, Regis Floriano, obrigado pelo carinho. Daqui a pouquinho tem mais alô.
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3: Fala, pessoal que curte esporte. Sejam bem-vindos para mais uma rodada de informações aqui no nosso Minuto Esportivo. É sempre um prazer trazer para você as novidades que agitam o mundo da bola e de outras modalidades. Para começar, já se liga nas manchetes que abrem esta parte do programa. Informações que acabaram de chegar. A primeira, envolvendo um nome de peso no cenário mundial. A França confirmou Zinedine Zidane como técnico até o ano de 2030. E a segunda, também com Zinedine Zidane, que revelou ter recusado propostas de clubes, priorizando uma seleção nacional para comandar.
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3: Vamos aos detalhes da primeira manchete, então. A França, olha só, confirmou Zinedine Zidane como o seu novo treinador. O ídolo francês, conhecido por sua brilhante carreira como jogador e também como técnico campeão, assume novamente o comando técnico da seleção. E o vínculo estabelecido, pelo que foi divulgado, vai até o ano de 2030. Uma aposta de longo prazo da Federação Francesa em Zizou, demonstrando total confiança no trabalho e na visão do ex-jogador e agora técnico, para construir um projeto sólido e vitorioso nos próximos anos. Agora, passando para a próxima informação. O próprio Zinedine Zidane, em declarações recentes, revelou publicamente que recusou propostas de diversos clubes de futebol. A prioridade de Zizou, como ele mesmo enfatizou, sempre foi de fato treinar uma seleção nacional. Ele deixou bem claro que essa era sua única e principal motivação para não aceitar outros convites que surgiram ao longo de sua trajetória profissional. Uma postura que mostra o foco total do técnico em um projeto de seleção, buscando desafios em um patamar diferente de sua carreira.
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3: E por aqui, encerramos esta parte do nosso Minuto Esportivo. Mas não se preocupe, o programa continua, com mais informações e análises no nosso próximo encontro. A gente volta já já com muito mais pra você. Fique com a gente.
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6: Duas e dois.
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4: 2:05.
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mais gostosa no seu rádio. Obrigado pela audiência. Continue participando aí através do WhatsApp, porque daqui a pouquinho vai rolar aquele salve. Daqui a pouquinho vai rolar aquele alô pra quem tá acompanhando a nossa programação. Obrigado aí pela audiência. Vamos lá, a música continua.

0: bom que você tá acompanhando a gente. A gente fica feliz em saber que você tá aí, viu? É hora de mandar aquele salve, aquele alô pra quem tá acompanhando a nossa programação. Meu amigo Wagner tá na sintonia, né? Meu amigo Carlos Miranda também, a Beatriz, o Marques, obrigado pelo carinho. Alô, Luísa, aquele abraço. A Edna também, o Francisco, a Rosineide Maria. Muito obrigado pelo carinho e pela sintonia de vocês. Daqui a pouquinho tem mais alô.
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0: Eita, fica aí, presta atenção no bloco comercial, porque os nossos patrocinadores têm muitas novidades para vocês. Eu já volto.
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2: 2:21.
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2: 2h24.
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4: E aí, galera antenada no Drops News. Chegando com as últimas do universo pop e da música que movimentam o cenário internacional. Sempre com aquela energia que você já conhece aqui na sua rádio favorita. E olha só, a gente já começa com uma treta que tá dando o que falar nas redes sociais e nos bastidores do hip hop. Quem diria, né? Parece que o Lil Wayne não curtiu nem um pouco ter ficado de fora dos shows do Jay-Z lá no Yankee Stadium. Pois é, os fãs estão quebrando a cabeça para entender o que rolou. Horas depois do fim da residência do Jay-Z, o rapper Lil Wayne soltou uma mensagem super enigmática, daquelas que a gente fica pensando, pra quem será que foi essa? E claro, a galera logo interpretou como uma indireta bem direta pro Jay-Z. Será que vem barraco por aí no mundo do rap? A gente fica de olho em tudo e te conto aqui no Drops News. Fica ligado porque tem muito mais informação e babado pra rolar. Já já eu volto com mais no Drops News.
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2: 2h26.
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6: E atenção, pessoal, alerta de saúde feito por Bianca Andrade. Olha só, a influenciadora Bianca Andrade, ela revelou que foi internada após uma infecção urinária silenciosa evoluir para pielonefrite, que é uma infecção que atinge os rins, hein? O relato, ele repercutiu nas redes sociais e serviu de alerta para a importância de procurar atendimento diante de febre, dor nas costas ou alterações urinárias. Fique de olho nisso, tá? Vamos lá, sequência de músicas por aqui. Não para.

0: aquela música maravilhosa que você gosta, rola aqui na nossa programação. Nosso muito obrigado pelo seu carinho, pela sua audiência. Continue pedindo a tua aí através do nosso WhatsApp. Daqui a pouquinho a gente vai mandar aquele alô pra galera toda que tá na sintonia aí. E claro, sua canção também rola aqui na nossa programação, né? Muito bom saber que você tá aí. Esteja você em casa, no seu trabalho, esteja você aí dando uma caroninha pra gente no teu carro, no teu caminhão. Nosso muitíssimo obrigado pela tua audiência. Vamos lá, a programação não para.
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0: coisa boa, só música maravilhosa, né? Agora é hora de mandar alô. Minha amiga Ana Maria tá na sintonia, mandando WhatsApp pra gente, o Matheus também, a Elisângela Cristina, obrigado pelo carinho, Reginaldo, Alexia, tá na sintonia, grande abraço, a Solange também, um beijo, a Silvaninha Souza, tá adorando a programação, coisa boa, obrigado pelo carinho, viu?
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2: Cultural. 2h40.
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4: 12:43.
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6: E aí, galera antenada, Andressa Pires de volta com vocês, direto do Drops News, pra gente acelerar nas novidades do mundo pop. E olha só que notícia babado que tá agitando os fãs da Rainha dos Baixinhos, a Xuxa, gente. Ela fez um convite super especial para suas ex-paquitas pra estarem com ela na turnê O Último Voo da Nave. Imagina só, todas reunidas de novo. A energia vai ser lá em cima, né? Uma vez verdadeira viagem no tempo, garantindo muita emoção. A estreia dessa tour emocionante está marcada para o Nubank Park e a expectativa é gigantesca para ver a rainha e suas paquitas brilhando mais uma vez. Um reencontro histórico que promete muita emoção e nostalgia para todo mundo que cresceu com elas, com a energia lá no alto. Xuxa, Xuxa, né? E ela mandou o papo reto. Disse que só deixa de falar com paquita se for homofóbica. É isso aí. Atitude que a gente ama, de uma artista que sempre foi voz. Fiquem ligados.

0: Porque o Drops News não para. Já já eu volto com mais informações pra vocês na próxima parte do programa.
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2: 2h44.
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4: Programação sensacional pra você que tá curtindo aí a gente. Nosso muito obrigado pela sua audiência. Já participou do programa? Manda o WhatsApp aí pra rádio, fica à vontade. Daqui a pouquinho a gente vai mandar aquele super alô pra todo mundo aí na sintonia. Pede sua música, manda abraço, mostra que você tá na sintonia. Se você ainda não acessou as nossas páginas nas redes sociais, acesse e participe também. Dá um like lá pra gente. Siga a gente nas nossas redes sociais. Vamos lá, a programação segue.
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4: E vamos lá, conferindo aí a nossa programação. Segue.

0: você.
1: Aquela música que você gosta, na melhor programação do seu rádio. Você participa, você pede, a gente, né, vai anotando aqui os pedidos musicais, mandando para o programador e a qualquer momento rola na nossa programação. Vamos nessa, a música continua.

0: que você está aí acompanhando o nosso programa. A gente fica muito agradecido pela sua audiência. Vai pedindo o seu som, mandando seu alô. Agora é hora de mandar beijinhos e beijinhos e beijinhos para minha amiga Luluzinha Pires. A Michirlânia também está na sintonia. Obrigado pelo carinho. O Zé Bernardo também está acompanhando a gente aí. Valeu. A Marinalva Santos, o Silvio e a Geriane também está acompanhando o nosso programa. Um grande abraço. Vamos lá, gente. Para você que está online aí, obrigado pelo carinho, né? Para você que está em casa, no carro, interage com a gente. Já já eu volto.
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3: Brasil. 3 e 2.
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4: 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Partimos então para mais uma quinta-feira em nossas vidas. Hoje é dia 20. Do meu lado aqui é a Gi. Quero saber a dica do dia de hoje, Gi. Manda.
5: Hoje eu tenho um truquezinho para tirar sujeira, rabisco de lápis de cor, marca de mão aí das paredes.
4: Das paredes. Mais uma, né? Porque no passado eu lembro que você trouxe outras dicas parecidas.
5: Ah, eu sempre trago várias dicas com o mesmo intuito, mas dicas diferentes, né? Porque às vezes uma não se adequa à realidade da pessoa, mas outra já se adequa, já é um ingrediente que a pessoa tem em casa. Então cada um escolhe o jeito que quer fazer. O importante é solucionar o problema, né?
4: Vamos lá, primeira fofoca.
5: Então bora de fofoquinha, né? Eu sempre repito isso, porque eu sei que é o momento que vocês mais esperam desse programa. Eu tô aqui no Ofo Chico e a Virgínia abandona produtos de beleza e expôs o motivo na rede social. Eles fazem uns títulos tendenciosos, né? Eu já sei o que rolou aqui. A Virgínia tá em Madrid, né? Pra quem não sabe, é um pulo lá, um pulo cá. Enfim, tá lá com o Vini, né? E descreveu uma situação envolvendo uma mala cheia de produtos da sua marca de beleza. Inclusive, parece que tinha lançamentos lá. Na verdade, não lançamentos, né? Coisas que nem foram lançadas ainda. Enfim, ela contou que a bagagem ficou retida pela alfândega espanhola, né? A mala carregava diversos itens da empresa. Por isso, a aduana deverá calcular uma taxa antes de liberar o produto. Ou seja, ela vai pagar imposto dos próprios produtos dela, né? Felizmente, ela conseguiu recuperar parte ali dos lançamentos que ela tinha levado na viagem, né? Enfim, mas o restante ficou lá pra ela ter que pagar o imposto. Além disso, a empresária contou que conseguiu ficar apenas com um perfume, é isso, é o que temos, né? Ao comentar a retenção da bagagem, ela publicou uma legenda que brincou com a situação: vou ter que pagar pelos meus próprios produtos. Pois é, gente, isso aqui é perrengue de gente chique, né? Porque pobre não tem, o pobre ele não tá nem viajando de avião. Quem dirá ficar com uma mala cheia de cosméticos, né? De perfumes, presa na alfândega.
4: Tá aí a primeira fofoca, já foi. Daqui a pouquinho tem mais. Vamos de música agora, né?

0: sensacional. Para você participar da nossa programação, é só enviar o seu WhatsApp. E a Gi daqui a pouquinho vai trazer a dica do dia de hoje, né, Gi?
1: Isso mesmo, um truquezinho para limpar a sujeira de mãos aí da parede, até mesmo de lápis de cor.

0: Esse é o Babados e Fofocas e vamos fofocar.
1: E continuando na sequência de quem tem dinheiro, tem quem não tem, né? Se sacode, se vira aí nos 30, porque ó, Brasil não tá fácil pra todo mundo. Zezé Camargo completou aí 64 anos e se presenteou, gente. Se presenteou nada mais, nada menos do que com um jatinho de 30 milhões de reais, é isso mesmo. O Zezé completou no último dia 17, né, os seus 64 anos de idade e resolveu se dar de presente aí esse jatinho executivo. Ele comprou um Cessna 525, nem sei pronunciar aqui, JC2 Plus, tá? Que pousou em Avaré, no interior de São Paulo, onde ele comemorou a data com a família, né? A chegada da aeronave foi registrada pela Graciele Lacerda, mulher do sertanejo, né? O aniversariante chegou, disse ela ao mostrar o avião pousando, né? Depois publicou imagens do Zezé, admirando aí o novo bem, brincou, olha, namorando o avião novo que acabou de comprar. Segundo estimativas de plataformas especializadas em compra e venda de jatos executivos, né? Modelos como esse Cessna 525 CJ2 Plus, né? Produzidos entre 2006 e 2014, podem custar entre 14 e 30 milhões de reais, né? O valor seria de acordo aí com o ano de fabricação e também as horas de voo, até 4 quilômetros por hora. A cabine tem assentos de couro, iluminação LED e ar-condicionado. É que eu tô falando, quem pode, pode, né, gente? Eu não tô me dando nem a bicicletinha da loja da esquina usada de presente, quem dirá um jatinho de 30 milhões.
0: Daqui a pouquinho tem mais.
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3: 13:19.
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5: No ar, o Minuto Esportivo. Informação e velocidade para você ficar por dentro de tudo no mundo dos esportes. E para começar, vamos direto para as manchetes que movimentam o cenário da bola. A primeira delas, técnico do Galatasaray sai em defesa de Sané após críticas na Copa do Mundo.

0: E a segunda manchete, nos bastidores do Flamengo, Varela perde titularidade para Emerson Royal e tenta convencer Leonardo Jardim.
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0: O técnico Okan Buruk, que comanda o Galatasaray, veio a público para defender o atacante Sané. Buruk afirmou que Sané foi transformado em um verdadeiro bode expiatório pela eliminação da seleção da Alemanha na última Copa do Mundo. Para o treinador, as críticas direcionadas ao jogador foram exageradas e não condizem com a sua real importância e performance. Sané, que atua no ataque, tem sido alvo constante de avaliações severas, e seu comandante no clube turco fez questão de minimizar essa pressão, buscando proteger seu atleta. E falando em movimentação no campo, lá no Flamengo, o lateral direito Varela vive um momento de reviravolta em sua carreira no clube carioca. O jogador acabou perdendo sua posição de titularidade para Emerson Royal, que tem se destacado nas últimas partidas. Com essa mudança, Varela agora precisa correr atrás e buscar seu espaço novamente dentro da equipe. A missão não é fácil, já que ele terá que convencer o técnico Leonardo Jardim de que merece retomar a titularidade. Varela, pelo que tudo indica, virou reserva nesse começo de trabalho, e a disputa pela vaga na lateral direita está mais acirrada do que nunca no rubro-negro. Ele terá que mostrar muito nos treinos e em eventuais oportunidades para reverter essa situação e voltar a ser prestigiado no elenco do Fla.
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0: E assim a gente encerra mais uma parte do nosso Minuto Esportivo. Fique ligado na programação da rádio. A gente volta em breve com mais notícias e análises do universo do esporte.
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3: 3h22.
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3: 3h24.
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11: E a gente tá de volta no Drops News. Chegou a hora de ficar por dentro do que tá rolando no universo da música e das celebridades. E olha, a temperatura tá subindo. A amiga de Preta Gil, Ju de Paula, não perdoou e rebateu com força as falas do ex-marido da cantora, Rodrigo Godoy. Ela mandou o recado direto: mau caráter é uma escolha. Pois é, a situação continua rendendo. Ju de Paula fez questão de afirmar que o círculo mais próximo da Preta já tinha conhecimento sobre uma suposta traição de Rodrigo Godoy. E não

0: Parou por aí. Ela ainda revelou que o grupo pediu para ele segurar o rompimento, segurar tudo até o final do tratamento da cantora. Que barra, hein? Um verdadeiro turbilhão de emoções e revelações que sacode o mundo dos famosos. E a gente segue acompanhando de perto cada detalhe dessa história. Não sai daí, porque o Drops News tá só começando. Tem muito mais acontecendo e a gente te conta tudo. Já já eu volto com mais no Drops News.
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2: 6h26.
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4: Que bom que você tá junto com a gente. Obrigado aí pelo carinho, pela sua sintonia. Já estamos de volta. Última quinta-feira, hoje é dia 20, vamos fofocar?
5: E a Boca Rosa, Bianca Andrade, revelou novos detalhes sobre a internação que enfrentou aí nos últimos dias e fez um alerta pros fãs. A empresária contou que recebeu diagnóstico de pielonefrite, uma infecção bacteriana que atingiu os rins depois de começar no trato urinário, né? E disse que a doença evoluiu porque quase não apresentou os sintomas que costumam associar, né, a uma infecção de urina tradicional. Por isso, a Bianca falou com os seguidores, né, sobre a importância aí de procurar atendimento médico diante de sinais no corpo, né? No caso dela, a infecção começou na bexiga, avançou até os rins sem manifestação intensa. Olha, o que eu tive se chama pielonefrite. O que que é isso? Tive uma infecção de urina. Essa infecção não teve muitos sintomas, foi pro rim. Quando foi pro rim, eu senti uma dor no rim, tipo, os sintomas são muito baixos, por isso que é muito perigoso. E ela não falou aqui, mas a gente tem que ressaltar também que às vezes a gente tem até o sintoma, mas a gente fica naquilo, ah, vou deixar, depois eu vou no médico, não sei o que, tô correndo do trabalho, não tô tendo tempo, dá pra levar, tá só ardendo um pouquinho pra fazer xixi, não sei o que, não dá pra levar, gente, saúde não dá pra brincar, né? Então, se você tá tendo algum tipo de sintoma, já tem que procurar orientação médica, né? Normalmente, infecção de urina, você tem que tomar um antibiótico pra que isso aqui não aconteça, né? No caso dela, ela não negligenciou a saúde, mas ela também não teve sintoma pra falar assim, nossa, estou com alguma coisa, infecção de urina, vou no médico, não. Foi uma coisa mais, assim, escondida, digamos, né? Que ela não teve sintomas, e aí quando ela foi realmente ter o sintoma, o negócio já estava mais complicado, né? E ela contou que teve dor nas costas e depois uma febre, e aí ela já foi procurar a ajuda médica, né? Procurou um hospital, né? E aí ela, com exames de rotina, viu aí a evolução dessa infecção, né? E ela disse, olha, a minha sorte, entre aspas, foi que eu tive febre, porque tem mulheres que nem chegam a ter febre, aí você imagina, né? A situação complica cada vez mais.
4: Já já a gente traz mais uma pra você, vamos de música!

0: música que não para aqui no Babados e Fofocas na sua quinta-feira, que já antecede o final de semana. Quem diria, hein, Gi? 11 dias faltam apenas pra acabar o mês. Já tá indo embora.
1: Pois é.
0: Mês de agosto tá indo rápido, hein? Rápido demais. Dica do dia, já já.
1: Truquezinho pra limpar a sujeira de mão da parede.
0: Boa, daqui a pouquinho...

0: Vamos seguindo com o nosso programa. Que bom que você tá aí junto com a gente. Vai mandando seu WhatsApp aí, daqui a pouquinho a gente manda um salve pra galera. Vamos fofocar?
1: Ai, ai, ai, tô aqui no Ofo Chico. Olha quanto custa contratar uma femineja. Cachês chegam a 1,8 milhão de reais, né? Se o palco é delas, o cachê não fica atrás. Simone Mendes, Ana Castela, Lauana Prado, Maiara e Maraíza, Mari Fernandes, as principais vozes femininas do sertanejo, né? Transformaram aí cada apresentação num verdadeiro negócio milionário. E eu falo pra vocês que os números, eles impressionam, tá? Eu vou até dividir a fofoquinha aqui em duas pra eu conseguir passar o cachê de todo mundo, né? As chamadas aí feminejas, né? Alcunha que elas não curtem muito, enfim. Estão entre as artistas mais disputadas aí do país. Além disso, algumas delas acumulam patrimônios de fazer inveja. Vocês terem ideia, Simone Mendes, ela ganha até 1.700.000 reais por uma noite. É isso mesmo, gente. A Simone ocupa um dos postos mais valorizados do sertanejo feminino. A cantora que, inclusive, se apresenta, né, no Festival de Barretos, agora já no próximo dia 26, ela tá cobrando entre 750 mil e 1.700.000 reais por show, a depender do local, data, enfim, né? O valor mais alto corresponde às apresentações especiais, como Réveillon, né? A informação foi revelada pelo Kaká Diniz, que é marido e empresário da artista aí desde 2025. Mas o cachê mínimo ali é 750 mil, né? Segundo nome que a gente tem aqui, Ana Castela. Ana Castela, gente, já chegou a receber até 1.800.000 reais em dois shows, né? A boiadeira tem 20, gente, acreditem, 22 anos de idade com uma fortuna, né? 22 aninhos e entrou pro grupo das sertanejas com apresentações milionárias, né? Ana se apresenta em Barretos também agora, já dia 21, e já teve cachês que ultrapassaram 1 milhão de reais. No Réveillon de Brasília, por exemplo, conforme publicado no Diário Oficial do Distrito Federal, a cantora custou 1.200.000 reais aos cofres públicos, né? Já nos festejos juninos da Bahia, dois shows consecutivos que ela fez renderam em quase 2 milhões, né? Na verdade, 1.800.000 reais. Pois é. Terceiro nome aqui da lista, pra gente fechar e eu trago o próximo na próxima fofoca, é a Lauana Prado, tá? A Lauana aparece praticamente empatada com a Ana na disputa no Réveillon de Brasília. A cantora também recebeu 1.200.000 pela apresentação, né? Conforme o Diário Oficial. E atualmente ela também vive uma fase especial da vida pessoal, né? Então ela constrói uma nova mansão em Sorocaba, no interior de São Paulo, onde pretende morar com a esposa, Tati Dias, o filho, né, do casal Dom, que nasceu agora no finalzinho de julho. É, a obra dela já virou assunto nas redes sociais, enfim, mas ela tá com o cachê ali, ó, para par com Ana Castela.
0: E já já tem mais. E eu vou dar um intervalinho rapidinho aqui pra você, né, se conectar aí com os nossos patrocinadores, pra você saber quais as promoções, as ofertas da semana, e daqui a pouquinho eu tô de volta. Segura as pontas aí.
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5: 13h44.
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4: 6:46.
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5: E aí, galera? Andressa Pires de volta com Drops News. Se você é daqueles que não dispensa uma boa dose de energia e um som que balança as estruturas, vai pirar nessa. Saiu a lista das 10 melhores bandas de metal alternativo, eleitas pelos próprios fãs do gênero. É isso mesmo, uma votação popular que agitou o universo da música pesada. A disputa foi acirrada e teve muita banda boa na parada. Nomes como Alice in Chains e Deftones marcaram presença, mostrando a força e a diversidade desse estilo que a gente tanto ama. Fica a pergunta: será que a sua banda favorita conseguiu um lugar no topo desse ranking? É sempre bom ver o reconhecimento vindo direto de quem realmente vive a cena, né? E a gente sabe que no metal alternativo tem muita banda com história e com um som que arrepia. Já já eu volto com a última parte do Drops News. Fica ligado, é rapidinho.
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4: 3:47.
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7: E assim vamos seguindo com o nosso programa por aqui.
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7: As fofocas e as informações não param, manda mais uma, Gi.
9: Vamos continuar então, né, Fernando, com aí o quanto as sertanejas mulheres estão ganhando, né, aí de cachê, Maiara e Maraísa. Se elas fizerem 10 showzinhos, meus amores, são quase 8 milhões de reais, né? Quando o assunto é cifra alta, Maiara e Maraísa também faz bonito. A dupla recebeu 784 mil reais por apresentação, viu? Nos festejos juninos da Bahia de 2026. No total, foram 10 shows realizados, né? Entre o dia 31 de maio e o dia 21 de junho. E se a gente somar essas 10 apresentações, renderam 7,8 milhões, ou seja, 7 milhões e 800 mil reais a dupla, né? Segundo dados também do Portal da Transparência. Próximo nome que eu tenho aqui na lista é a Mari Fernandes, né? Que também entrou pra essa lista milionária que a gente tem aqui no Ofuxico. A Mari fecha a seleção aí com um cachê que também impressiona, né? A cearense recebeu 500 mil reais por uma apresentação no São João do Caruru, né? Do Caruaru, gente. São João do Caruaru, né? Segundo o Portal da Transparência dos Festejos Unidos de Pernambuco. A cantora vai ser atração especial do Country Beat também no dia 21 na festa do Peão de Barretos, né? Assim, e meio a rodeios, músicas e multidões, as feminejas mostram que o sertanejo feminino virou também aí um dos negócios mais lucrativos da música brasileira. Gente, é muito dinheiro. Eu não consigo nem sonhar, imaginar quanto que não é de dinheiro isso, né? Eu acho que vocês que estão me ouvindo também.
7: Daqui a pouquinho tem mais, a música continua.

0: babados e fofocas na sua quinta-feira. Daqui a pouquinho tem a dica da Gi.
1: Truque bem legal e diferentão pra gente conseguir limpar a marca de dedo aí das paredes e até mesmo lápis de cor se alguma criança andou rabiscando aí na tua casa.
0: Sensacional!

0: isso, né? Por aqui a programação mais gostosa do seu rádio não para. Vamos lá, chegamos ao final de mais uma hora do Babados e Fofocas e agora é a hora da dica. Manda aí, Gi.
1: Bora então pra nossa diquinha do dia. Como tirar mancha de dedo, de lápis, de cor da parede? É muito simples, Gi. Gente, a dica. Qual que é a dica, Gi? A criança riscou a parede pintada com lápis de cor, ou a parede ficou cheia de marquinha de mão, de dedo, perto do interruptor. Não tem jeito, né? Quem tem criança acaba acontecendo. Até com a gente adulta às vezes acontece marca de mão, né? Porque casa com criança não seria diferente, seria até pior, né? Você vai pegar um pedaço de miolo de pão francês dormido, tá? E bem denso assim. O pão fresquinho, ele não vai ter aquele miolo assim denso pra gente fazer isso, não. Um pão amanhecido. Você tira o miolo dele, faz uma bolinha, firmando ali com os dedos e esfrega na parede como se fosse uma borracha, literalmente, tá? Isso vai funcionar porque o miolo do pão tem uma textura glúten viscosa que funciona como um imã nos pigmentos de grafite, de cera, de gordura, né? E remove a sujeira da tinta sem descascar a parede, diferente de uma borracha tradicional, tá? Então você vai usar o miolo do pão amassadinho como uma borracha e vai ter as suas paredes limpinhas de novo.
0: Ótima dica pra dona de casa, principalmente pra quem tem muita criança em casa.
1: Com certeza, Fernando. Diferentone que funciona, é o que importa.
0: Até amanhã.
1: Até.
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4: 4 e 7.
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6: Coisa boa, coisa maravilhosa, já estamos de volta. Prazer, eu sou Fernando Leme, desejo só o melhor pra você. Tá na hora.
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6: Você sabe que uma das maiores injustiças que você pode cometer contra si mesmo é comparar sua caminhada com a caminhada de outras pessoas. Você olha para alguém que parece estar mais adiante e começa a acreditar que está atrasado no tempo. Você observa as conquistas dos outros e passa a diminuir tudo aquilo que você já conseguiu. Mas existe uma verdade que não pode ser esquecida. Nem todo mundo começou no mesmo lugar, cara. Algumas pessoas iniciaram a caminhada com apoio, com oportunidades e caminhos preparados. Outras precisaram abrir a própria estrada, superar dificuldades e carregar responsabilidades desde muito cedo. Enquanto alguém pode ou pôde correr, talvez você tenha precisado caminhar com cuidado. Isso não faz de você uma pessoa menos capaz. Apenas significa que sua trajetória possui desafios diferentes. Nas redes sociais, a gente enxerga resultados, mas raramente a gente conhece toda a história. A gente vê conquista, mas você não acompanha as noites de preparação daquela pessoa. A gente vê o sorriso, mas você não sabe quantas lágrimas vieram antes. Por isso, comparar os bastidores da sua vida com a vitrine de uma outra pessoa sempre pode produzir uma visão injusta. Inclusive, qual é a garantia de que tudo aquilo que você está vendo na rede social é realmente de verdade? Cada pessoa tem seu próprio tempo. Há quem descubra cedo o que deseja fazer e há quem precise experimentar diversos caminhos. Alguns alcançaram estabilidade rapidamente, outros demoram mais, mas constroem bases mais fortes. A velocidade, ela não determina o valor de uma conquista. Chegar depressa não significa estar preparado, assim como avançar lentamente não significa fracassar. Em vez de perguntar por que ainda não chegou aonde alguém já está, observe primeiro a distância que você percorreu desde o seu começo, né? Das dificuldades que você enfrentou, das vezes em que precisou recomeçar e dos dias em que você continuou mesmo sem motivação. Talvez você ainda não esteja no lugar desejado, mas certamente já não está no mesmo ponto de antes. Não transforme a vitória dos outros em motivo para se sentir derrotado. Use-a como inspiração e como prova de que também existem possibilidades para você. A conquista de outra pessoa não ocupa o espaço reservado à sua. A vida não é uma corrida com apenas um vencedor. Valorize os seus pequenos avanços.

conhecida ou um novo aprendizado também representa um progresso. Nem toda vitória recebe aplausos, mas isso não diminui a sua importância. Continue trabalhando, aprendendo e acreditando, respeite o seu ritmo, mas não use o tempo próprio como desculpa para poder permanecer parado. Caminhe dentro das suas possibilidades e faça hoje um pouco melhor do que você fez ontem, tá? E ó, para de medir a sua caminhada pela velocidade de quem começou em outro lugar, com outras possibilidades e ajuda de pessoas. Compare-se apenas com quem você era antes. O seu caminho possui curvas, pausas e desafios que pertencem somente à sua vitória. E à sua história também. Talvez você não seja o mais rápido, mas você continua avançando. E quem avança com perseverança, mesmo lentamente, também chega.

0: E aqui é uma atrás da outra, menos intervalos, mais música boa, muita informação do Brasil e do mundo, muitos alôs também. Vai mandando seu WhatsApp aí pra gente. Aqui você fica muito bem informado e ouvindo a melhor programação musical. E a música não para, vamos lá.
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0: Porque por aqui a nossa programação não pode parar. Você tá curtindo aí a melhor programação musical do seu rádio. É hora de mandar alô. Deixa eu ver quem tá mandando WhatsApp. O WhatsApp bombando como sempre. Meu amigo Emerson tá na sintonia. A minha amiga Felicidade também tá junto com a gente. A Francisca Maria, obrigado pelo carinho. O Kaique, a Camille Alves. E o Diego também tá acompanhando o nosso programa aí. Tá pedindo um modão aqui. Vamos colocar na programação pra você, Diego. Aquele abraço. 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Pessoal, dá um tempinho aí. Rapidinho. Eu vou ali e já volto. Um rápido intervalo, mas daqui a pouquinho tem mais música pra você que tá na sintonia. Não sai daí não, hein?
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2: 4:25.
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8: E aí, galera antenada, chegando com Andressa Pires no seu Drops News, o programa que te deixa por dentro de tudo que rola no universo pop e musical. Para começar com o pé direito, já tem notícia quentíssima do Jão, que não para de surpreender. Ele vai anunciar o álbum novo, o 5º de estúdio, e o rolê é super estratégico. O anúncio vai rolar no intervalo da novela Quem Ama Cuida, lá na Globo. Isso mesmo, Jão amarrando um comercial na TV aberta, junto com uma ação no Google. Tudo para bombar o lançamento. A galera já tá contando os segundos, porque a audição exclusiva do álbum já tá marcada pro domingo. É muito buzz para um artista só, hein? Jão mostrando mais uma vez, porque é um dos maiores nomes da nossa música pop atual. Fiquem ligados para não perder nenhum detalhe desse lançamento que promete agitar tudo. Obrigada pela sua companhia, viu? Até o próximo Drops News, estarei juntinho com você.
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0: E atenção, galera, o dólar caiu e a bolsa voltou a subir. O dólar comercial, ele registrou, é o que está dizendo aqui a matéria, uma queda e chegou à faixa de R$5,16. Já a bolsa brasileira avançou mais de 2%, interrompendo aí uma sequência de 11 pregões em baixa. Ações da Petrobras, por exemplo, e também da Vale, ajudaram na recuperação. 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E vamos lá, porque por aqui é só música boa.
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dia maravilhoso e que dia sensacional, porque você tá aí acompanhando a nossa programação. Nosso muito obrigado pela sua audiência. É muito bom saber que tem assim, ó, um monte de gente ouvindo a gente por toda a cidade. Obrigado pelo carinho, muito obrigado pela sua sintonia. Vamos nessa, a música não para.

0: Muito bom saber que você está acompanhando o nosso programa, coisa boa. Hora de mandar alô, meu amigo Antônio tá na sintonia. Aline Alves também está acompanhando a gente. A Silvia também, o José Santos, o Padua também está acompanhando a gente. O Laércio, a Leda Maria, Emília Santiago, Raimundo e a Juliana Oliveira. Muito obrigado, viu, pelo carinho e pela audiência de vocês. Daqui a pouquinho a gente manda mais alô.
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3: 4:41.
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0: 44.
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2: Roblox terá conselho de adolescentes no Brasil. Vamos ver aqui. A plataforma Roblox anunciou a criação de um conselho formado por adolescentes brasileiros. Os jovens deverão participar de debates sobre segurança, funcionamento do chat, denúncias e ferramentas de supervisão dos responsáveis, tá bom? Então, para você que usa o Roblox, fique atento aí.
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2: Respira fundo aí, curte o que vem agora, porque é só música boa.

sensacional, tá vendo aí, né? Só musicão pra quem tá acompanhando a nossa programação nesse dia maravilhoso. Continue participando da nossa programação, porque daqui a pouquinho eu vou mandar aquele alô sensacional pra você. Vamos lá, a música continua.

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1: E os alunos não param. Que bom que você tá junto com a gente, mandando alôzinhos e também aquele alô, aquele beijão para todos vocês aí na sintonia da nossa programação. Deixa eu mandar aqui um alô pro meu amigo Ítalo Rocha. Também o Fernando Ribeiro tá na sintonia, mandando WhatsApp. A Jamile, a Neuza Silva, Zé Santos também tá por aí. A Neuci Aguiar. E o Marcelinho também tá acompanhando a gente aí. Valeu, Marcelinho. Valeu.
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3: 356. 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
4: Atenção, ligado no Minuto Esportivo. Lineu Silva no comando, trazendo o melhor do jornalismo esportivo para você. Sempre com as informações mais quentes e relevantes que movimentam o cenário nacional e internacional. Pode chegar junto, que a gente já começa com as manchetes que prometem agitar o universo. Verso da bola. A primeira delas, lá da Europa, envolvendo um dos maiores nomes do futebol mundial. O Beşiktaş da Turquia confirmou uma proposta oficial por Mohamed Salah. E a segunda manchete, que chega da Inglaterra, mostra o Chelsea em busca de reforços experientes, com negociações avançadas por Welbeck e Henderson.
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4: Agora vamos aos detalhes da notícia que vem da Turquia e que mexe com o mercado de transferências. O Beşiktaş fez uma declaração pública confirmando que, de fato, apresentou uma proposta pelo talentoso atacante Mohamed Salah. A movimentação em torno do jogador egípcio é sempre intensa e a chegada de uma oferta de um clube como o Beşiktaş mostra o interesse em ter um atleta de calibre mundial. Os diretores do clube turco, no entanto, expressaram um certo incômodo com o andamento das conversas, indicando que existem pontos a serem ajustados nesse processo. Essa situação coloca um grande ponto de interrogação sobre o futuro de Salah e a forma como essa possível transferência pode se desenrolar nos próximos dias. E da Turquia, a gente salta para a Inglaterra, onde o Chelsea, um dos gigantes da Premier League, está trabalhando forte nos bastidores para fortalecer o seu elenco. As informações que chegam são de negociações em curso com dois nomes bastante conhecidos e com vasta experiência no futebol. Estamos falando de Welbeck e Henderson, que o Chelsea busca trazer para adicionar mais rodagem e liderança ao grupo. A estratégia do clube londrino parece ser a de mesclar a juventude e o talento que já possuem com a bagagem de atletas que já passaram por grandes momentos e grandes competições. Welbeck e Henderson, sendo veteranos, poderiam oferecer exatamente esse equilíbrio, contribuindo não só dentro de campo, mas também no vestiário. As conversas estão acontecendo e a expectativa é de que essas contratações possam ser fechadas em breve, reforçando o time para a sequência da temporada.
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4: Com essas informações quentes do mundo do futebol, a gente encerra mais esta parte do Minuto Esportivo. A gente volta já.
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1: Brasil. 5:02.
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1: Modelar. 5:05.
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2: Boa tarde, Água Boa e toda a região. Começa agora o Especial Sertanejo na Liberdade FM 104,9. Eu sou o Jean Martinazzo, pronto para trazer os hits sertanejos que você adora curtir. Você é a parte essencial da nossa programação. Envie já sua mensagem pelo WhatsApp 663408-1200. Peça a música que deseja ouvir, mande um abraço e diga de onde você está curtindo a Liberdade.

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O especial sertanejo já está rolando e para subir o volume, tá na Liberdade, tá bom demais.

0: segue firme e forte o especial sertanejo na Liberdade FM 104,9. E permanecemos com você, trazendo os hits que definem o sertanejo. É hora de levar o som. Estamos trazendo uma sequência incrível de hits apaixonados e clássicos sertanejos aqui na Liberdade FM.
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1: Um alô especial para as empresas que estão ligadas no Melhor do Sertanejo desta tarde. É o especial sertanejo tocando na Liberdade FM. De água boa. 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

0: É muito bom contar com a sua audiência na Liberdade FM. Não sai daí, pois logo mais teremos mais um especial sertanejo com muita música top. Mande seu recado, um abraço e junte-se a nós pelo WhatsApp 6634-68200. E acompanhe a sua Rádio do Coração nas redes sociais, no Instagram, @liberdade104.9fm e no Facebook, Liberdade FM 104.9. Vai rolar muito sertanejo em breve para você curtir conosco.
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1: 5:21.
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4: Estamos de volta com o Especial Sertanejo. Então, gratos aí pela sua presença e por seguir conosco nessa vibração maravilhosa. Vire o volume pra cima, que a playlist está exatamente como você gosta. E o sertanejo não para de surpreender. Vem mais um sucesso que vai agitar a sua rádio favorita. Tá na liberdade? Tá bom demais.

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1: Começamos com a política em Pernambuco. Marília Arraes aparece na liderança da disputa por uma vaga no Senado. Os dados são de uma pesquisa realizada pelo Instituto IPEC. A candidata registrou um percentual significativo de intenções de voto, posicionando-se à frente dos demais concorrentes. A pesquisa IPEC, encomendada e divulgada, oferece um panorama inicial do cenário eleitoral no estado, indicando as preferências do eleitorado pernambucano para a corrida ao Senado. Essa é uma informação importante para quem acompanha o pleito.

0: pegar.
1: 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E a nossa saga continua no mesmo ritmo, né? Apaixonante que você prefere. 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

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Vamos até às 19 horas com o fino da música sertaneja. 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

0: Feliz de contar com você na audiência aqui na Liberdade FM. Então mantenha-se por perto, pois o especial sertanejo volta logo com mais hits para alegrar o seu momento. Envie a sua mensagem, um abraço e participe pelo nosso WhatsApp 6634681200, o Instagram arroba Liberdade 104.9 FM e o Facebook Liberdade FM 104.9. Logo mais, tem muito mais sertanejo para você aproveitar aqui.
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2: 5:38.

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3: 5:41.
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5: 44 minutos.
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7: E aqui estamos nós mais uma vez no Especial Sertanejo. E é ótimo contar com a sua presença nesse programa especial só para você. Então prepare-se, pois a festa sertaneja não para por aqui. Vem aí aquela faixa musical que vai tocar profundamente no seu coração e melhorar a sua vibe. Tá na liberdade? Tá bom demais.

0: hit que toca é um clássico, né? Viva momentos únicos com uma seleção especial no sertanejo. E agora, uma daquelas faixas que você adora ouvir com o volume lá em cima e cantar junto. Tá na liberdade e tá bom demais.
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0: Rotativo Sertanejo segue forte aqui na 104. Fazemos uma pausinha agora e já voltamos com muito mais. Não perca a seleção de hits sertanejos no Especial Sertanejo. Converse conosco, arroba Liberdade 104.9 FM, 6634681200. Liberdade FM 104.9, tá na Liberdade, tá bom demais.
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2: 5 horas e 57 minutos.

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4: Demais. 6 horas.
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6: Noite, Rádio 20. Nesta hora do Ângelus, queremos rezar juntos. O anjo do Senhor anunciou a Maria e ela concebeu do Espírito Santo. Ave Maria, cheia de graça, Senhor é convosco. Bendita sois vós entre as mulheres e bendito é o fruto do vosso ventre, Jesus. Santa Maria, Mãe de Deus, rogai por nós, pecadores, agora e na hora de nossa morte. Amém. Eis aqui a escrava do Senhor, faça-se em mim segundo a vossa palavra. Ave Maria, cheia de graça, Senhor é convosco. Bendita sois vós entre as mulheres, e bendito é o fruto do vosso ventre, Jesus. Santa Maria, Mãe de Deus, rogai por nós, pecadores, agora e na hora de nossa morte.

0: ti. Amém. Que o Verbo divino se encarnou e habitou entre nós. Ave Maria, cheia de graça, o Senhor é convosco. Bendita sois vós entre as mulheres e bendito é o fruto do vosso ventre, Jesus. Santa Maria, Mãe de Deus, rogai por nós, pecadores, agora e na hora de nossa morte. Amém. Rogai por nós, Santa Mãe de Deus, para que sejamos dignos das promessas de Cristo. Oremos. Infundi no nosso espírito a vossa graça, ó Pai. Vós que na anunciação do anjo nos revelastes a encarnação do vosso Filho, pela sua paixão e cruz, conduzi-nos à glória da ressurreição. Por Cristo nosso Senhor. Amém. Glória ao Pai, ao Filho e ao Espírito Santo, como era no princípio, agora e sempre. Amém. Evangelho de Jesus Cristo segundo Mateus. Naquele tempo, apresentaram a Jesus um homem mudo que estava possuído pelo demônio. Quando o demônio foi expulso, o mudo começou a falar. As multidões ficaram admiradas e diziam: nunca se viu coisa igual em Israel. Os fariseus, porém, diziam: é pelo chefe dos demônios que ele expulsa os demônios. Jesus percorria todas as cidades e povoados, ensinando em suas sinagogas, pregando o evangelho do reino e curando todo tipo de doença e enfermidade. Vendo Jesus as multidões, compadeceu-se delas porque estavam cansadas e abatidas, como ovelhas que não têm pastor. Então disse aos discípulos: a messe é grande, mas os trabalhadores são poucos. Pedi, pois, ao dono da messe que envie trabalhadores para sua colheita. Palavra da salvação. Glória a vós, Senhor. A palavra de Deus nos ensina mais uma vez a confiar no Senhor. Jesus cura o mudo, quer curar a sua mudez, o seu medo de anunciar, seu medo de evangelizar, a sua preguiça de não ir para a igreja ou ensinar seus filhos. E você só precisa dizer: eu creio, Senhor. Porque Jesus diz: a messe é grande, mas os operários são poucos. Quem sabe você seja um operário do Senhor e se coloca a serviço do reino para que a palavra de Deus possa ser transmitida àqueles que ainda não a conhecem. Esta é a missão de todo cristão batizado. Não cruzar os braços, mas arregaçar as mangas e ir em frente. É preciso você fazer a sua parte. Louvado seja nosso Senhor Jesus Cristo. Para sempre seja louvado. E a bênção de Deus Todo-Poderoso, Pai, o Filho e o Espírito Santo, desça sobre vós e...
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10: 6:09.
9: 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E aí, voltamos com tudo no Especial Sertanejo, né? Que felicidade que é ter você conosco aproveitando essa seleção de hits incríveis. Então, segue junto com a gente. Então, prepare-se para cantar junto com mais uma daquelas músicas que grudam do início ao fim. Tá na Liberdade, tá bom demais.
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9: E chegou a hora de envolver-se com o Especial Sertanejo, no clima inigualável da moda de viola. Então esperem pelos clássicos sertanejos, pelas músicas raiz e pelos inesquecíveis modões que marcaram épocas. Todos prontos para acompanhar você em uma sintonia.

Que tal essa seleção incrível que passou? Mantenha-se sintonizado na Liberdade FM para mais músicas que marcaram épocas. E a festa não acaba aqui não. Logo mais, trazemos mais músicas incríveis para você curtir. Tá na Liberdade, tá bom demais.

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0: Vamos fazer uma pequena pausa no especial sertanejo, mas fique ligado. Voltamos logo e a música não para não. Nesse momento, aproveite para enviar a sua mensagem pelo WhatsApp 6634681200, seguindo também a nossa programação lá nas redes sociais, porque você sabe que você tá na liberdade, tá bom demais.
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6: 6:22.
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0: 6:26.
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2: Aqui vai mais um pouco daqueles sertanejos que você adora, invadindo a sua sintonia novamente. É o nosso Especial Sertanejo pra você. É muita energia. Prepare-se para aumentar o volume, porque a próxima música é daquelas que você gosta de cantar junto. Tá na liberdade, tá bom demais.

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2: Mudando para a economia, as Casas Bahia anunciaram um plano de recuperação judicial que prevê um corte drástico em sua estrutura. A empresa planeja a demissão de 3 mil funcionários e o fechamento de 298 lojas em todo o país. Essa reestruturação é uma resposta ao cenário financeiro desafiador enfrentado pela varejista. A Casas Bahia registrou um prejuízo de 10 bilhões e 100 milhões de reais no segundo trimestre deste ano e acumula dívidas que chegam a 17 bilhões e 300 milhões de reais, o que motivou o pedido de recuperação judicial. O plano busca reverter a situação e garantir a sustentabilidade do negócio a longo prazo.
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impressionante essa sequência de hits, né? O especial Sertanejo não para e segue com mais músicas. A festa não para, vem mais sucesso para você aumentar o seu volume. Se é na Liberdade, está bom demais.

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0: Especial Sertanejo. Dá uma paradinha agora, mas já voltamos. Fique ligado que tem mais música de qualidade vindo por aí. Descubra hits incríveis no Especial Sertanejo ou converse conosco nas redes sociais e pode mandar o WhatsApp. @liberdade104.9 FM, 6634681200 e Liberdade FM 104.9. Tá na Liberdade? Tá bom demais.
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4: 6:40.
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10: Demais. 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
4: 6:44.
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6: A excelente música sertaneja não para de animar a sua sintonia. Feliz em saber que você está conosco, curtindo o Especial Sertanejo aqui na Liberdade. O sertanejo não para de surpreender. Chegou aquela música que vai elevar ainda mais a sua energia. Tá na Liberdade? 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

está gostando do que você está ouvindo? Então continuamos com o melhor do sertanejo, no especial sertanejo, sempre com os sucessos que levantam o seu astral aqui na Liberdade. Ei, segura essa vibração, pois é hora de uma nova música que promete ser hit e não sair do seu pensamento. Tá na Liberdade, tá bom demais.

0: Finalizamos mais um especial sertanejo na Liberdade FM. Agradecemos de coração pela sua companhia. Eu, Jean Martinazzo, tive o prazer de acompanhar você em mais um especial sertanejo. Agora siga com a nossa programação e continue aproveitando o melhor da sintonia do rádio. E lembre-se de acompanhar nossas redes sociais também no Instagram, @liberdade104.9fm, o Facebook, Liberdade FM 104.9. E é claro, envie a sua mensagem pelo WhatsApp 6634681200. Desejo a todos uma maravilhosa noite, até breve. Tá na Liberdade, tá bom demais.
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2: 57 minutos.
3: Existem coisas na vida que a gente não consegue traduzir, mas se quisermos entendê-las, precisamos apenas abrir os nossos

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5: Brasil. 8 horas.
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5: 8 e 1.
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10: Vamos lá, vamos lá, vamos lá. É o puro sertanejo pra você. Prazer, aqui é o Fernando Leme.
11: Bora começar.
10: Hoje é quinta-feira, hoje é dia 20 de agosto, tá acabando o mês.
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10: Faltando 11 dias apenas pra acabar o mês de agosto, vai vendo, vai, vai brincando, vai, vai, vai. Muito bem, lá no ano de 1958, o naturalista inglês Charles Darwin, ele publicou pela primeira vez a sua teoria da evolução por meio da seleção natural no Journal of the Proceedings of the Linnean Society de Londres. Em 1968, tropas soviéticas invadiram a Tchecoslováquia. Em 1975, o compositor baiano Caetano Veloso lançou dois discos simultaneamente, Qualquer Coisa e Joia. Em 1977, a nave americana Voyager 2, ela foi lançada para explorar outros planetas. Antes de sair do sistema solar, ela passou por Júpiter, Saturno, Urano e Mercúrio. Em 1985, 40 militares da Força Aérea Brasileira foram denunciados por contrabando de produtos eletrônicos. Eles eram trazidos dos Estados Unidos em aviões da aeronáutica. E em 1988, o governo iraniano aceitou a proposta de paz com o Iraque, pondo fim à guerra iniciada em 1980. Quem faz aniversário hoje é a atriz e cantora Demi Lovato, o músico Robert Plant. Também quem faz aniversário hoje é o empresário Don King. E hoje é o dia do vizinho, meu amigo. É, chama o vizinho e a vizinha para um churrasco aí, viu? É. Hoje é o dia do papeleiro e também é o dia do maçom.
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10: Olá, tudo bem, tudo jóia? Você está sintonizado nas YC 934, Liberdade FM, canal 285, Água Boa, Mato Grosso. Tá na Liberdade? Tá bom demais.

Puxa vida, uma tragédia no Paraná, né, pessoal? Uma colisão entre um micro-ônibus da Secretaria de Saúde de Imbituva e um caminhão deixou 23 mortos e 5 feridos na BR-373 em Ipiranga. Segundo a Polícia Rodoviária Federal, o caminhão teria invadido a pista contrária. A ocorrência está entre os acidentes rodoviários mais graves dos últimos anos no estado.

0: essa é a Liberdade FM, que bom estar aqui com você, conectado com cada um de vocês. Vamos lá, vamos aproveitando cada minuto desse dia juntos, com as suas participações, e a gente sempre caprichando aqui nas nossas informações e na nossa programação musical. Simbora!
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0: trilha sensacional, muita música boa pra você no seu dia. Esteja você em casa, no trabalho, obrigado pela audiência, dando uma caroninha pra gente, hora de mandar alô. Quem mandou o WhatsApp aí pra nossa programação é o Leandro, o Pablo Magalhães também tá na sintonia, a Nathalie, a Denise Vieira, obrigado pelo carinho, a Márcia, a Cristina estão no trabalho acompanhando o nosso programa, o Lindomar também e o Evandro. Obrigado pelo carinho, daqui a pouquinho tem mais alô. Vai mandando seu WhatsApp aí.
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0: Liberdade FM, tá na liberdade, tá bom demais. Mais um bloco se foi. A gente vai para um rápido intervalo comercial e a gente volta já.
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0: gente segue por aqui com muita música boa.
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0: Essa é Liberdade FM, 24 horas com você. Tá na Liberdade, tá bom demais.
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0: Essa é a trilha sonora da sua programação. Vamos lá, continua.

0: Coisa boa saber que você tá junto com a gente. Obrigado pelo carinho, muito obrigado pela sua sintonia. Que bom que você tá acompanhando a nossa programação. Continue participando, mandando seu WhatsApp aí, porque daqui a pouquinho a gente vai mandar aquele super alô pra você nessa quinta-feira, dia 20.
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0: Liberdade FM, tá na Liberdade, tá bom demais. Muito bom saber que você tá junto com a gente aí. Vamos lá, música não para.
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1: Sensacional, só música boa, né? Pra quem tá aí apaixonado pela nossa programação, assim como nós somos apaixonados por vocês, os nossos queridos ouvintes. Mandar um alôzinho aqui pro meu amigo Alexander, que tá na sintonia. A Miralda também tá acompanhando a gente, o Matheus, a Cláudia, a Cecília, o Irineu, obrigado pelo carinho, a Cris, obrigado, Robson, aquele abraço pra você aí. Daqui a pouquinho a gente manda mais alô.
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1: Maravilha, fica por aí porque já já você vai ouvir muito mais por aqui.
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6: 8:29.
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4: 8:30.

0: E vamos lá, conferindo aí a nossa programação, segue. Verdade? Tá bom demais.
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0: Música boa pra você é aqui na nossa programação.
2: Vamos embora.

0: verdade. Tá bom demais. Só música bacana pra você, aquelas que você gosta, aquelas que você curte. A sua trilha sonora diária. 24 horas por dia. Vamos lá, música não para.
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0: que você está acompanhando o nosso programa com muita música boa, muitas informações também, né? Do Brasil e do mundo. E as suas participações através do WhatsApp, vai mandando aí, porque daqui a pouquinho rola aquele salve, daqui a pouquinho vai rolar aquele super alô.
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0: muita música boa pra quem tá na sintonia da nossa programação. Se você não participou ainda, participa aí, tá? Vamos lá, mandando alôzinhos pra Rosemary. Obrigado pelo carinho. Renato Vieira também. Alô, Mauricéia. Um grande beijo pra você. O Gilvan tá na sintonia. O Ângelo tá trabalhando, curtindo a gente no radinho. A Rosilene também. A Rosilene Silva. E o Regis. Regis Floriano, obrigado pelo carinho. Daqui a pouquinho tem mais alô.
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0: Sensacional, essa é a Liberdade FM, tá na Liberdade, tá bom demais. E agora a gente vai pro rápido intervalo comercial, eu volto daqui a pouquinho, é bem rapidinho mesmo. Inclusive tem recados importantíssimos aí dos nossos patrocinadores. Quer ouvir? Aumenta o volume aí pra você ver.
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8: 8:43.
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6: 8h46.
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8: E atenção, pessoal, alerta de saúde feito por Bianca Andrade. Olha só, a influenciadora Bianca Andrade, ela revelou que foi internada após uma infecção urinária silenciosa evoluir para pielonefrite, que é uma infecção que atinge os rins, hein? O relato, ele repercutiu nas redes sociais e serviu de alerta para a importância de procurar atendimento diante de febre, dor nas costas ou alterações urinárias. Fique de olho nisso, tá?
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8: Essa é a Liberdade FM, agradecendo a cada um de vocês por estarem aí em nossa sintonia. Obrigado pelo carinho, obrigado pela audiência. Vamos embora, vamos aproveitar, tem muita coisa pra rolar pra aqui ainda.
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8: 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E vamos lá, conferindo aí a nossa programação. Segue...

aquela música maravilhosa que você gosta, rola aqui na nossa programação. Nosso muito obrigado pelo seu carinho, pela sua audiência. Continue pedindo a tua aí através do nosso WhatsApp. Daqui a pouquinho a gente vai mandar aquele alô pra galera toda que tá na sintonia aí. E claro, sua canção também rola aqui na nossa programação, né? Muito bom saber que você tá aí. Esteja você em casa, no seu trabalho, esteja você aí dando uma caroninha pra gente no teu carro, no teu caminhão. Nosso muitíssimo obrigado pela tua audiência. Vamos lá, programação.

0: coisa boa. Só música maravilhosa, né? Agora é hora de mandar alô. Minha amiga Ana Maria tá na sintonia, mandando WhatsApp pra gente. Matheus também. A Elisângela Cristina, obrigado pelo carinho. Reginaldo. Alexia, tá na sintonia. Grande abraço. A Solange também, um beijo. A Silvaninha Souza, tá adorando a programação. Coisa boa. Obrigado pelo carinho, viu?
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0: Liberdade FM, nós estamos encerrando mais um bloco. Mas espera aí, daqui a pouquinho, depois do intervalo, eu tô de volta, é rapidinho. Inclusive, tem recados especiais dos nossos patrocinadores pra você que tá aí acompanhando a nossa programação. Pera aí.
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